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1: E aí, cheguei, tá começando mais um programa Hit Sertanejo aqui pela sua melhor rádio. Por aqui você confere o melhor do sertanejo atual, né? Só as melhores músicas aí, como o nome já diz, só os hits. E sempre temos também aquela velhinha do dia no nosso Hit Sertanejo Retrô. E aí, qual será de hoje, hein? Fica ligada com a gente que daqui a pouquinho no segundo bloco você confere. E hoje pra começar tem essa daqui.
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0: Fechando o nosso primeiro bloco de hoje, agora eu vou lá para aquele break e já volto.
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0: 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Já estamos de volta com o nosso segundo bloco de hoje aqui do Hit Sertanejo. E segundo bloco tem Hit Sertanejo Retrô.
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0: E aqui no Hit Sertanejo Retrô, nós relembramos aquela música aí do passado que fez muito sucesso e agora nós iremos relembrar essa.
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1: Fechando o nosso segundo bloco de hoje, agora eu vou lá para aquele breakzinho e já volto.
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1: Já estamos de volta com o nosso último bloco do Hit Sertanejo aqui pela sua melhor rádio. E você que tá aí acompanhando a gente desde o comecinho, muito obrigada pela sua companhia, viu? Você que não perde um programa também, fica com a gente que ainda tem várias músicas para você. E bora de sertanejo.
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2: Emília Eduardo, conta essa história pra nós, hein? Conta.

0: 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Fechando o Hit Sertanejo deste sabadão, é muito bom ter a sua companhia, viu? Já quero desejar um ótimo final de semana pra você. Fica com Deus, aquele abraço e lembrar aí que segunda tem mais, tá bom? Valeu, beijo pra você, tchau, tchau.
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3: Número 12. Calvin Harris feat. Tom Grennan. By Your Side.

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1: Número 10. Magic at Hype.

0: 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Número 9.
1: Jason Derulo e Michael Bublé. Spicy Margarita.
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2: Número 8.
3: Sia Feet Chaka Khan, Immortal Queen.

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2: Número 6. Benson Boone. Slow it down.

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1: Tô chegando, e aí, tudo bem com você? Tudo jóia? Dia de animação hoje, sabadão, começando mais um programa Revirando o Baú, aqui pela sua melhor rádio, onde você ouve o melhor do flashback nos 80, 90 e 2000, no segmento pop e pop rock. Eu sou Bia Ipsen e nós ficaremos juntos a partir de agora por uma hora conferindo suas melhores. Você que tá em casa, tá trabalhando, tá me dando aquela carona aí no seu carro, tá fazendo faxina em casa, tá fazendo churrasco, seja lá onde você estiver, seja muito bem-vindo, eu tenho certeza que hoje você vai curtir muito, como todos os dias por aqui, né não? Bora começar então o nosso programa deste sábado.
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2: Já voltamos com o nosso segundo bloco de hoje aqui do Revirando o Baú, trazendo só os sucessos aí do passado, anos 80, 90, 2000, segmento pop, pop rock. E agora, bora de mais músicas pra animar o seu sabadão.
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1: Revirando o baú. Já estamos de volta com o nosso terceiro e último bloco aqui do Revirando o Baú deste sabadão. Bom demais, né? Final de semana, junto com você aí do outro lado. Muito obrigada pela sua companhia, pela sua audiência, sempre por aqui na sua melhor rádio. Bora então com mais flashback.
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1: Fechando o nosso Revirando o Baú deste sabadão só com musicão, até rimou, né? Muito obrigada pela sua companhia, pela sua audiência, você que tá em casa, tá no trabalho, tá me dando aquela carona aí, valeu pelo rolê e a gente se encontra na semana que vem. Um beijo, fica com Deus, um ótimo final de semana, tchau, tchau.
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6: Aproveite ao máximo esse fim de semana. Sejam todos bem-vindos a mais uma edição do seu Vibe Total aqui na Sintonia Certa. Eu sou o Marcos Vinícius e é um prazer estar com cada um. O Vibe Total tá começando depois de uma semana complicada, cheia de afazeres, de trabalho. Tem até gente trabalhando hoje, mas curtindo aqui a nossa programação vai ficar muito mais legal. Vai ser o seu momento de diversão, de relaxamento, de aproveitamento, pois o Vibe Total já está no ar trazendo aquela música que você curte, a música que você gosta. Toca aqui na nossa programação, fazendo a sua playlist no Vibe Total deste fim de semana que já está no ar.
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1: Já estamos de volta nesse fim de semana com o Vibe Total pra você curtir. É a melhor música. Comigo, Marcos Vinícius, e claro que você vem participando e deixando a sua indicação nas redes sociais, né? Bora aumentar o volume, tem muito mais vibe, muito mais fim de semana pra curtir.
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1: E assim estamos finalizando a edição deste fim de semana aqui do seu Vibe Total. Cara, que sensacional. É sempre bom estar com você. A gente segue sempre acompanhado de boa música, né? O Vibe Total na semana que vem tá de volta. Aproveite o fim de semana aqui na nossa programação e até mais.
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5: Salve, salve, galera, está no ar a super sequência especial no seu final de semana do No Break, é uma hora de música direto, sem parar aqui na melhor e mais ouvida, e pode aumentar o volume que tá chegando só música boa no seu rádio, viu? Já vem aí chegando o primeiro sucesso de hoje.
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0: 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É a super sequência especial do No Break no seu final de semana. Uma hora de música direto aqui na melhor e mais ouvida. Só música boa, né, gente? Uma melhor que a outra. Vem chegando agora mais músicas pra você, porque aqui a música não para. É o No Break.
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1: Muito bem, tá aí a super sequência do No Break no seu final de semana. Essa edição tá ficando por aqui. Um forte abraço pra todos, fiquem com Deus e até o próximo programa.
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meus amigos, se nesse momento algum de vocês me perguntasse onde estão os meus passos, eu não saberia dizer. 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

Ele. Chique demais, estamos chegando, 93,7 Canal 1 FM. Falando para mais de 180 cidades ligadas, sintonizadas nos 93,7 do seu dado. 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É, você manda seu recado, pede a sua música e a gente toca pra você com o maior carinho. Luciano da Luz chegando pra te fazer companhia até as 10 horas da manhã com muita música bonita, claro. É, chegando aqui, Mato Grosso e Matias, cabelo louro, chega pra cá, ô Domingão.

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0: É, tá na cana um, tá de bem com a vida, bom demais da conta, meu filho. Moçada, bora pra cima, domingou, é isso aí. Manda um abraço aqui, deixa eu ver, pro nosso amigo Sebastião Carne, tá sintonizado, tá curtindo. É, o Gilberto Antônio Abrão, um abraço, bom dia. Também o Erineu, bom dia. Vamos ver quem mais aqui. É o Cássio, fala Cássio.
1: Bom dia, Italianinho. Aqui é o Cássio da cidade de Aranha. Eu gostaria de ouvir uma música aí, Mundo Velho, com o Tião Carreiro. Gostaria de oferecer para todas as pessoas que estão na escuta aí. É, oferecer para você também, que todos nós possamos ter um dia abençoado, sempre na presença de Deus. Fica com Deus aí, Italianinho. Tá na canal 1, tá de bem com a vida.
0: Alô, meu amigo. Valeu, obrigado. Um abraço para você, meu ver. Tudo de bom. Alô, Maria Cis, bom dia. Obrigado, senhor, por nos acordar pela semana que se inicia. Sejamos gratos, que nosso domingo seja abençoado, feliz, igualmente a você. É, bom dia, teria como tocar a música se não tivesse ido com o Bruno Marrone. Muito obrigado. E a Cleia. Valeu, Cleia. Obrigado, um abraço. Vamos ver quem mais aqui, ó.
2: Não, bom dia. Um bom domingo. Eu gostaria de ouvir a música Jantar com Jesus, com Dudu Quidalvan. Ofereço para todos da rádio, para você, para todos os ouvintes. E para quem gostarem. É o Paulo e a Leia da Vila Rosa. Manda essa música para mim, por favor. Deus abençoe. Um bom domingo. Obrigado.
0: Obrigado. Um bom domingo para você. Amém. Nós todos. Altica. Fala, Ticão.
3: Luciano, bom dia. É o Ticão Jabuticabão. Luciano da Luz, toca pra nós aí o desabafo. Pensei pra minha filha Juliette.

0: o André, o Jorge Bota, o Edinho Corgo Rico, o Maico Barril, o Bidinho antes do. O Bidinho, o Cacá e o Adona da Fazenda, tá bom? Um domingo iluminado pra você aí. Bom trabalho, amigo. Fique com Deus. Obrigado, viu?
1: Valeu, meu amigo. Obrigado. Um ótimo domingo pra você e toda a família também. Meu abraço. Bom dia, Luciano da Luz Atemir Tasso. Manda uma música pra nós, Consulino Marrueiro. Quando a lua vem surgindo, ofereço pra você, Maria Tasso, Luiz Bertone, Terezinha, a dona Cida do Posto Tropical e os frentistas, que você tenha um abençoado domingo, por Deus, e uma boa semana pra você também, sua família. Tchau, obrigado, obrigado igualmente a você, a toda a família, a toda a galera aí, na bonita Vila Negre, né? Isso, bom demais. Passei por aí ontem, peguei uma coxinha lá no Jandes, né? Ih, boa demais, você tá doido. Fala Mazinho Nunes, bom dia, bom domingo, meu amigo, obrigado igualmente a você, toda a família, bom demais da conta. Vamos ver quem mais aqui, ó.
2: Bom dia, Luciano, bom dia, aqui é o Faustão que tá falando, Luciano. Ô, Luciano, toca pra nós aí, Obra de um Poeta. Um abraço pra todo mundo que estiver ouvindo. Alô, Luciano.
1: Valeu, Faustão, obrigado, um abraço. Chega de prosa, bora de moda, tem um carreiro e pardim, mundo velho.

0: 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Aí, como é que tá o telhado? Fala, Rodolfão.
1: Ô, Luciano da Lúcia, tá bom, meu parceiro? Como é que tá o barracão assombrado aí? Aqui tipo, é o Rodolfão da Cidade do Mão. Ô, Luciano, manda pra nós aí, se possível, cara. É o caçador com o Tião Carreiro. Já estamos antenados aqui nesse, do outro lado do Breja já. Manda lá pro Rio Santa Ernestina, manda pra molecada daqui do Dumont, equipe Toca Porco, o Cavalo, manda lá pro Soadão também, pro Velho Cachoeiro, pra todo mundo aí que já tá antenado, não sei. Positivo, meu amigo, já estamos desse lado.
0: Positivo
1: do Breja.
0: Positivo e operante.
1: Sai, cachorro.
0: Fica na trás, Luciano. Olha lá, Ed Perazoli, fala lá, Ed.
2: Bom dia, Luciano, aqui é o Laerte Santadélia. Gostaria de ouvir a música A Volta do Carreiro. Saudade do Carreiro. Vou oferecer para o meu irmão Luiz, meu irmão Toninho, meu sobrinho Marco, meu sobrinho Luca, minha irmã Vanilde, minha amiga Lena, meu amigo Dorival, para todos os seus ouvintes, para vocês aí da rádio, para todos meus amigos pedreiros, para todos os caminhoneiros. Tenha um bom dia, Luciano, um bom programa. Deus abençoe, meu amigo.
0: Alô, meu amigo, obrigado, um abraço. Alô, Wilson, lá em Santa Ernestina. Bom dia, Luciano. Toca quando a lua vem surgindo. Valeu, Wilson. Já saiu o leite e o queijo está quase pronto. Aí, bom, bonito aí. Fala, Angélica.
3: Bom dia, Luciano da Luz. Sou eu, Angélico, Luciano. Tô falando aqui de Ribeirão, aqui do hospital, Luciano. Luciano, mete um modão para nós aí, Luciano. Coloca aí, higiene. Nossa Senhora da Aparecida. Vou oferecer para todos os ouvintes, todos os meus amigos que estão curtindo o seu programa aí. Um grande abraço para você, Luciano. Tô indo, tchau, tchau, fica com Deus.
0: Falou, meu amigo, valeu, obrigado, um abraço. Olha o Reginaldo de Acidinho, fala Reginaldo, lá de Santa Adélia.
4: Luciano, é o Reginaldo de Santa Adélia. Tá com modão para mim, do Gine Gino, jeito caipira. Ofereço para minha mãe Cidinha, para todos ouvindo a Canal 1, para tu, povão aqui de Santa Adélia. Um forte abraço, Luciano. Minha mãe vai prosear.
5: Bom dia, Luciano. Aqui Cidinha de Santa Adélia. Quero ouvir com Roberto Carlos, Baile na Fazenda. Ofereço para minha irmã Toninha, meu cunhado Dorival, para Ângela, para o Delemar, para o Cláudio Palma, a Tata do Queijo e a Josefina de Havaí. Tenha um bom dia. Tchau, obrigado.
0: Ah, obrigado, bom dia pra vocês também, toda a galera em Santa Adélia, meu grande abraço, tem mais gente aqui, ó.
6: Bom dia, Padu, beleza? Bom domingão pra vocês aí, mando um abraço lá pro seu Toninho Verdureiro, pra esposa, lá pra dona Neide Pereira, pro esposo, também lá pra dona Fátima Garbim, pra dona Hilda, pra dona Vandinha, lá pro Candinho, doutor Enéas, pro Tatu, caminhoneiro, todos os caminhoneiros que tá na estrada aí, o Andorinha, Pé de Pato, Ezequiel, o Tatu, beleza? O Adalto Nardossi aí, todo o povão que tá na frota aí. Fica com Deus, uma boa semana. Poder mandar um do Carreira e Carreirinha, a gente agradece.
0: Falou, meu amigo, obrigado, viu? Um abraço pra você. Bom demais, tá anotado aqui. Vamos ver. Fala, Júnior.
7: Boa tarde, Gaúcho. Um bom domingo para todos os ouvintes da Canal 1.
0: Já tá no aí. Boa tarde, já.
7: É, eu queria ouvir tributo ao caminhoneiro com Mato Grosso e Matias e oferecer também lá pro pessoal do bar do Leonésio e pro bar do Biela também. E também pra família Terrão de Ariranha, né? Família Terrão de Ariranha e todos os ouvintes aí também da Cachoeirinha. Um bom domingo aí, Gaúcho. Vai com tudo, Canal 1.
0: Falou, meu amigo, valeu, obrigado, um abraço. Chega de prosa, bora de moda, Lourenço e Lorivão. Relógio quebrado.

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0: 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Bom demais da conta, tem gente para falar com a gente.
2: Luciano da Luz, bom dia, tudo bem? Aqui no São Luís de Monte Alto. Gostaria de ouvir com o Rick Renner, Casa de Caboclo, ofereço para você, em especial seu Oscar, a Tereza do Barro Recanto Sertanejo, Pisso de Família, sou comerciante em família em Boa Esperança, Pedrinho da Costa, sou de Trenotrial, para Dona Lourdes Bitirama, para Marina, para Fernando de Arroz, para Aninha e Parecido, para minha manhã, para o japonês Chapchabal, sou cachorro de Taquaritinga, sou chapéu preto e todos os ouvintes. Tenham um bom dia.
0: Bom dia para você também. Tem mais gente aqui, ó.
3: Dia, Luciano da Luz, aqui é o Rei Cachoeira. A música é Amor e Saudade. Tô mandando pro Trinca, Dona Cida do Posto Tropical, o netinho dela, o Miguelzinho, a Aninha do Sítio São Luís, a Dona Alzira do Secap, o Lorival Fedor, o Rosemiro, o Chapéu Preto, seu Adão. Obrigado.
0: Falou, meu amigo, obrigado, um abraço.
1: Bom dia, Luciano. Aqui é o Reginaldo de Arinanha. Você ofereceu um modão aí, Reginaldo. Marca da Ferradura, oferecendo para o meu solista, Dona Zenaide, aí para a padaria do Edson Jerônimo, para a família Carnaum, aí para o Edson, para o Luiz João Grota, para o Luiz, e para todo mundo que fez, pessoal aqui da padaria. Bom dia, fica com Deus aí, que estamos com ele.
0: Bom dia, um abraço para você, tudo de bom também. Tem mais gente aqui, faladinho.
4: Bom dia, meu amigo Luciano, como é que você está, meu amigo?
0: Eu estou bem, Edinho
4: Bruno aqui. Do Rancho Estrela, tá bom, Caboclo?
0: Manda
4: uma moda pra nós aí.
0: É.
4: Tiver a próxima música aí. Ofereci lá pra minha mãe, que mora na Fazenda Alice, pro meu irmão, pro Ito lá de Abiticabal. Bom dia pra você. Obrigado.
0: Falou, meu amigo, obrigado. Viu? Um abraço pra você, tudo de bom. Bom dia, Luciano. Carlos Cássia de Pindorama, caminhando e sintonizando. Manda em Estrada Velha, Lourenço Lorival, pro Tibira, Negobete, e pro Sidão da Horta e também pro Angélico. Um abraço, bom domingo. Valeu, meu amigo Carlos, um abraço pra você, meu filho. Tudo de bom. Eita. Esse pessoal tá fazendo uma caminhada e tá curtindo. Bom demais, né? Pessoal lá em Pindorama, sempre sintonizado com a gente. Bom, tem mais gente aqui, ó.
5: Ô, Luciano, bom dia. Aqui é o Zé Carlos de Santadelli. Ô, Luciano, se for possível, toca o resto de comida Dino Franco e Moraí fazendo um favor, manda pra todo mundo aqui de Santa Adélia e pra todo mundo que gosta do programa. Valeu, Luciano, um santo domingo pra todos nós, que Deus
0: abençoe.
5: Obrigado,
0: amém, nós todos, banda, amém. Fala Paulinho também. O que Paulinho é pop move, ligou, chegou, filho.
6: Bom dia, meu jovem garoto Luciano da Luz, tudo lembra aí? Domingo, hein? Domingão diferenciado, então vai ser dose dupla, né? É domingão e segundão. Ele não tem pra ninguém, né? Bora pra cima, Luciano. Vamos pra 153.
0: Bora. Sofrimento.
6: Eita, não é mais
0: uma
6: mais
0: vergonha, Relão.
6: Manda um abraço apertado aí pra todos nossos amigos. E também, povinho, né? Sabe quem é, né? JLS, bora pra cima, Luciano.
0: Bora pra cima. 153
6: é que liga.
0: 153 é o que liga e o que passa raiva, né, rapaz? Uma das rodovias, né? Todas são importantes, mas a 153 é uma rodovia que liga aí, acho que vários estados, enfim. E simplesmente uma vergonha, né? Uma rodovia que devia ter um asfalto assim impecável, né? Passei por ela, eu passei, foi muita raiva, né? Radar desce a 60, sobe a 80, né? Aí, fora isso, asfalto, muito ruim. E caminhão com excesso de peso. Não, tem excesso de peso não, filho. Por que que nas outras rodovias não estão assim? O que que acontece com isso? É questão mesmo governamental, né? O pessoal vai, paga, né, para essas empresas aí. Aí que acontece, não tem ninguém fiscalizando, né? Então é matéria-prima de má qualidade, né? Aí o asfalto é para ser de 10 centímetros, põe 5, enfim, um exemplo, né? Aí acontece tudo o que acontece, né? Aí você chega lá na frente, tem que pagar um pedágio. Eu falei para a moça do pedágio, eu falei, moça, mas tem que pagar mesmo para andar nessa rodovia ruim, velho? Não tem jeito, vocês primeiro consertar, depois começar a cobrar, ou então pelo menos ir consertando, porque do jeito que está, é uma vergonha, né? Nosso Brasil, várias rodovias, é uma vergonha, né? Pode ser uma rodovia, não precisa nem ser faixa dupla muitas vezes, mas ser uma rodovia boa. Aí é faixa dupla, mas andar na faixa de carro não tem jeito de você andar, porque você tá num caminhão, né? É mais lento e tal. A todo instante você tem que ficar saindo. Andar na de caminhão sorta tudo os parafusos do corpo, né, Gi? Amolece os dentes de tanto buraco que tem. Que é isso, gente? Vamos, né? Os governantes e aí vamos dar a mãozinha, né, filho? Porque estão arrecadando, né? Arrecadando e arrecadando de monte. Se você andar aí pra cima aí, você vê o tanto de caminhão, né? Pra lá e pra cá, pra lá e pra cá. E isso movimenta uma infinidade de coisas, né? Peça, pneu, combustível e aí por diante vai, né? Você pega um caminhão 9 eixos, quantos pneus não tem, né? E aí? Então, e tá do jeito que tá, né? você fazer uma viagem que era para demorar um X de horas, aí você demora quase o dobro, porque a rodovia não tem condição de rodar, né? Então não adianta querer falar que caminhão andando com excesso de peso hoje não se anda tanto com excesso, né? Porque tem balança, essas balanças hoje em movimento, enfim, a coisa está bem mudada. Então eles estão sempre dando a desculpa de que o excesso de peso, não, pode ser o excesso de tráfego, né? Então, mas você sabe que uma rodovia vai ter bastante tráfego, você vai melhorar a malha, né? Vai construir, né? Vai fazer ali, tem que fazer uma malha mais espessa, né? Em vez de 5, de 10, vamos fazer de 15, vamos garantir. Aí não, aí depois também não conserta. E aí, né, o prejuízo é só da gente, porque você paga pedágio, demora, né? E paga ainda para arrumar a condução, porque quando você chega, você tem que pôr na oficina e mandar ajeitar, porque se você fizer outra viagem, fica só os pedaços. É uma vergonha, né? Então, pessoal, vamos evitar essa 153, quem puder, desvia dela, vai pro outro lado, né? Porque até Deus me defenda. Bom dia, Luciano, Henrique de Araraquara. Ranquei dois dentro do siso, tô tomando zero, aí vai vendo. Pensa num tranque em papuça na segunda rada. Tô até tremendo pra tomar com arca essa semana. Mas viu, ô Henrique, deixa eu falar pra você. O que que acontece, filho? Precisa regular a marcha lenta, senão como é que vai? Então, pega uma sem álcool e uma com álcool, entendeu? Eu vou ensinar a mistura pra você. Uma com álcool e uma sem álcool. É igual o carro a gasolina quando põe álcool, né? Então você faz meia a meia. Pega uma sem álcool, uma com álcool, dá uma misturadinha, né? E toma, filho, pra poder. Porque senão faz falta. O organismo percebe, fala, não, essa não, não quero. Viu? Faz um. Dá uma batizada nela pra ficar bom. Tá bom? Tá certo? Chega de prosa, bora de moda, Juliano César. Minha história.

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0: É, 93,7, canal FM, bom demais da conta, né, Fê? É, bom dia, Luciana, Luzia Martins de Pirangi, manda pra mim a Rede Prata, ofereço pra todos os ouvintes e pra você, meu querido, um abraço, fica com Deus. Valeu, Martinha, um abraço a você e a todo o pessoal aí de Pirangi, sintonizado, curtindo, vai, um abraço lá pro Demar Garapiro, né, todo o pessoal, tem mais gente aqui, ó.
2: Bom dia, Luciano da Luz, ô, Luciano da Luz. Eu sou o Bigode aqui de Taquaral.
0: Fala, né? Bigode.
2: Saí de Matão, depois vim pra Silvânia, agora tô pra cá.
0: Tá no Taquaral.
2: Beleza? Ô, Luciano, eu queria pedir uma música aí hoje, formatura, de Nalva Guiar, né? Felicito família Barra, família Gomes, meus amigos aqui dos pesqueiros aqui, o Márcio, lá de Silvânia, sítio do Caparelli, né? Meus amigos de Silvânia, meus amigos de Matão e todos os meus familiares, viu? Meus amigos todos da região aí, tá bom, Luciano? Um abraço, fica com Deus, e oferecer pra turma que tá antenada aí também, né? Pra vocês da rádio aí, né? Com muito amor, muito carinho, que vocês são a fonte dos nossos domingos, das nossas tardes, né? E dos nossos sábados. Falou, Luciano, um abraço, fica com Deus, tudo de bom.
0: Tudo de bom, um abraço pra você, um abençoado domingo. Fala, Valdemar.
3: Bom dia, Luciano. Tamo junto aí na programação. Toca pra nós, tá ruim, mas tá bom.
0: Tá ruim, mas tá bom.
3: Mandar lá pra galerinha que tá antenado. Cheiroso, pro Dionísio, Sérgio Dardobradinha, Jorge Alenematão. pro Charutim, pro Bidula. Mandar pro Tião Sordo também, viu, o Luciano? Contando a sintonia aí, direta e reta aí. A do Rancho Doma, Tião Sordo, Leandro. Toda a galera lá pra trabalhar, que trabalha pra basquete lá. Pro Maico também, tá na sintonia. Pro Jorge Helena, lá em Matão. Pro Caio Dobrada. Pro Cuica, pro Irso.

0: Ô, Luciano, bom dia pra nós, bom dia, esse domingão gostoso.
1: Bom dia, bom
0: Luciano,
1: dia.
0: Donato
1: Oi.
0: Martins, Fazenda Monte Alegre, assentamento 6, Sítio São Martins. Luciano, toca pra nós aí, meu querido, se for possível, com o Leandro Leonardo, Amores São Coisas da Vida. Beleza, meu amigo? Feliz pra você da canal aí, tá? Pra você principalmente. Pro
1: Obrigado.
0: Maurício também 13, que tá sempre ligadinho em vocês aí, né? Pra quem gostar desse clássico sertanejo, né? Que não pode morrer, né, meu amigo? Valeu, Luciano. Bom dia para nós nesse domingo, domingão abençoado de nosso Deus. Bom dia para todos nós. Bom dia para todos os ouvintes.
1: Obrigado, meu amigo. Um abraço para você também, tudo de bom, viu? Fala, Nicásio.
2: Ô, Luciano. Bom dia, bom dia, bom dia, bom dia para nós. Você tá
1: Para
2: por aí,
1: nós todos,
2: né?
1: estamos aqui.
2: Rapaz, isso não é fácil não, hein, velho? Você já foi lá para aquele lado dos Barra do Garças, que eu conheço por lá, já que trabalhei para aquele lado ali. E você já tá aí fazendo o programa. Tu não é fácil não, hein?
1: Tá um Brasil, né?
2: Mas manda pra nós aí, Canoeiro. Quero oferecer para todos os ouvintes, para todos nossos amigos que tá curtindo o seu maravilhoso programa aí, no domingo aí, né? E que Deus conceda uma semana abençoada aí para todos nós. Um forte abraço, viu, Luciano? Você é bom demais, você tá doida. Você tá no domingão aí, é bom demais, ué.
1: Valeu, meu amigo, obrigado, viu? Um abraço pra você e toda a galera aí, todo o pessoal aí em Lapa, né? É, lá no Paraná, sintonizado, curtindo. É, nós já andou pra essas bandas aí, faz um tempo que nós não vamos, né? Mas qualquer hora o povo liga e fala: ô, Luciano, traz uns equinos pra cá, e aí nós estamos indo, viu, Nicasio? Não, não tem asa não. Ligou, falou: rapaz, eu precisava trazer uns animais aqui na Barra do Garça, você vem? Falei: filho, tô indo, documentação tá tudo em ordem, né? Os GTA da vida, as notas fiscais, tá tudo certo, tá? Então bora carregar e tocar. É assim que funciona. Chamou, chegou, né? Tá certo? Chega de prosa, bora de moda, Bruno Marrone, se não tivesse ido.

0: 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Alô, José Antônio de Lima, um abraço pra você, um bom dia. É, bom demais, deixa eu ver, tem mais gente pra falar com a gente aqui. Fala, meu filho.
1: Bom dia, Luciano da Luz. Aqui é o Guinezão da Buscada. Ô, Luciano.
0: Oi.
1: Toca aí pra mim, é de Bito Samuel, ponto G.
0: Ponto G.
1: Mandar pra minha esposa Kelly, filhinha Isabela, minha netinha Ana Júlia e a todos vocês da Canal 1 e a todos ouvindo, tá bom? Tá de bem com a vida.
0: Alô, meu amigo, obrigado, um abraço. Bom dia, Luciano, Deus abençoe. Valdir Camargo de Novo Horizonte. Alô, Valdir, um abraço pra você, a toda a galera de Novo Horizonte. Bom demais da conta, tem mais gente aqui. Um abraço lá pro Paulo Ferrador, lá de Novo Horizonte, também tá sempre sintonizado com a gente.
2: Ô, amigo locutor, bom dia, Luciano.
0: Bom dia.
2: Bom dia a todos da canal. Quero pedir um modão, é o Marcelo aqui de Santa Adélia. Pescador e cantador Mutchão Carreiro, quero oferecer essa música para meus primos, o Edson, o Gerson, a Regina, que está na sua escuta. Quero oferecer essa música para Dona Lena e Embo também, e para minha mulher, que gosta muito da moda. Falou? Boa programação, tá na canal, tá de bem com a vida.
0: Falou, meu amigo, obrigado, um abraço. Fala, Rosemary Gutler.
3: Bom dia, Luciano. Eu tenho dois aniversários. Quero apanhar parabéns a você, Andréia Vieira e Guilherme de Pires. Eu quero colocar parabéns a você.
0: Parabéns a você. Tá.
3: Bom dia.
0: Bom dia, bom dia, bom dia, Rosemary Gutler. Um abraço pra você, viu? Tem mais gente aqui, ó.
4: Bom dia, Luciano. Gabriel de Orlândia.
0: Fala, Gabriel.
4: Luciano, manda pra nós amor e saudade. Vai pra todos os meus familiares aqui de Orlândia e meus amigos e familiares de Matão.
0: Falou, meu amigo, obrigado. Passei por Orlândia quarta-feira. Seguindo lá pro Mato Grosso. Você tá doido? Bom demais. Fala, Renato.
5: Alô, alô, meu amiguinho. Tudo bem?
0: Como é que você tá?
5: Luciano,
0: oi.
5: Toca uma música pra nós aí.
0: Claro.
5: Nunca mais.
0: Nunca mais.
5: Estamos aqui no Copacabana Palace.
0: Aí, bonito.
5: Aí, o Porca Gorda, o Canarinho.
0: É.
5: O Chansor de Companhia Limitada.
0: Tá.
5: Paulo
0: certo.
5: Luiz Lobby também. Falou, garoto.
0: Falou, meu amigo. Com obrigado, um abraço. Obrigado, igualmente.
5: Tchau, tchau. Obrigado.
0: Igualmente pra vocês aí, um bom descanso, né, Vê? É. Um abração pro Tião Sordo. Tião, um abraço pra você. A festa foi grande ontem, bonita, hein? Parabéns mais uma vez. É, pela terceira etapa da Copa Crete, né? O Evandro Souza, a Gabi, o Tião, a Michele, o Caio, toda a galera do Rancho Dome envolvido. Parabéns pelo evento, né? É, sempre trazendo muita gente aí, né, para nossa cidade e levando o nome do Taquaritinga por esse imenso Brasil. Mais uma vez, parabéns, parabéns a todos vocês, né, a família Souza, a família Rancho Doma, sempre aí inovando e trazendo belíssimos eventos para nós aqui. Fala, Marina.
6: Oi, bom dia, Luciano da Luz, a Marina, se der para ouvir, as pedras que rolam. Andar lá pro meu irmão Antônio da Santa Rosa, pra todos de lá, pra todas as minhas irmãs, minha cunhada Indalina, pra todos os ouvintes, vai pra Aninha do Sítio São Luís, pra mãe dela, pra Ana Rosa e família, a dona Josefina, a Lucélia de Tapes, pra você e família, um domingo abençoado pra todos nós, que Deus nos abençoe a todos.
0: Valeu, Marina, obrigado, um abraço. Bom dia, Luciano, bora tomar uma. Janiquine, um abraço, bom domingo, valeu, Janiquine, obrigado, um abraço pra você. Ó, o Pastel, fala, Pastel.
7: Bom dia, Luciano, hoje é aniversário da minha sogra Inês.
0: Da Inês.
7: Parabéns vai da filha Marli, da Zilda e do Danilo e do Gerro Pastel. Tchau, obrigado.
0: Tchau, obrigado, dona Inês. Festa é grande hoje, então, tem aquele almoção, hein? E bonito. Ô, Luciano, bom dia, fala do aniversário do meu filho Alex Moraes dos Santos. Ele recebe os parabéns da mãe Michele, do padrasto Juliano e das irmãs Luana e Ana Giulia e da vovó Vera e toda a família, né? É, toda a música, meu filho, obrigado. Valeu! Obrigado aí, um abraço, né? Ao nosso amigo. É, um abraço a Michele, né? Também o Juliano, né? E, claro, o Alex, né? Parabéns, felicidades, muitos e muitos anos de vida. Chega de prosa, bora de moda. Léo Canhoto e Robertinho, último julgamento.

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1: 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Alô, parente, bom dia, bom dia. Um abraço ao nível da Lisandra. Alô, Lisandra Ganzotti, um abraço pra você, parabéns, felicidades, muitos e muitos anos de vida, recebendo os abraços aí de toda a família, né? Isso, valeu, xará, um abraço pra você, obrigado, viu? Obrigado pela companhia, pela sintonia, é um prazer tê-lo aí sintonizado com a gente, né? Bom dia mais uma vez, meus jovens garotos. Hoje é nível do meu cunhado, o Careca. Recebendo os abraços do pai Zé Botinha, da irmã Marta, das sobrinhas Jennifer, Manu, Sofia e de toda a família. Valeu, Paulinho, um abraço. Alô, Careca, parabéns, felicidades. Muitos e muitos anos de vida pra você, meu filho. Aê, Careca, velho falado. Deixa eu ver, tem mais gente aqui, ó.
2: Ô, Luciano, bom dia. Eu tô ali em Pedreiro. Beleza?
1: Beleza.
2: Ô, Luciano, se for possível, toca uma do Zé do Rancho e Zé do Pinho. Ei, meu amigão Zé do Pinho, rapaz. Rapaz, faz tempo, hein? Então, se for possível, joga uma, qualquer uma deles que tiver aí na reta aí. Falou? Desde já me agradeço. Feliz pra todo mundo aí. Bom domingo pra você e bom serviço. Valeu. Deus abençoe.
1: Valeu, meu tchau, amigo. Tchau. Obrigado. Um abraço pra você também. Tudo de bom. Ana Rosa. Fala, Ana Rosa.
3: Bom dia, Luciano. Aqui nós assistimos. Mano, eu queria pedir uma música com Zezé de Camargo. Luciano, Por Amor Me Deixou Ir. Ofereço pra minha filha Alessandra, meu filho Alec, minha Raquel, minha prima Dinéia Laurita e pra minha irmã Dirty Maria, pra minha mãe Maria Jesus e pra minha irmã Cícia Verão, que é minha cunhada. Batião, minha colega, né? A Irene, que é enfermeira da casa, a Tata do Queijo, o Araújo, a Tatá, a Dona Cida, o Paquinha, a esposa dele, a Maria Domingo, o Criono, a Marina, e para todo mundo que estiver ouvindo e para vocês aí da Tchau, obrigado. Fica com Deus.
1: Tchau, obrigado. É, bom dia, Luciano. Alberto Teixeira de Pongaí. É, tem um ótimo domingo abençoado. Toca pra nós, César de Paulinho, Meu Jeito de Amar. Ofereço pra minha esposa Rosa, minha sogra Luzia, meus sobrinhos Gabriela e João Orlando, meus filhos Maicon, Maílson e o Gabriel, minha nora Juliana, meus irmãos, o Dirceu e o Teixeirinha de Reginópolis. E pra todos os ouvintes, valeu Luciano, tenha uma ótima semana, valeu meu amigo, obrigado, um abraço pra você, abençoado finalzão de semana e semana pra você e toda a família aí, tá bom? Aí em Pongaí, bom demais essa galera lá de Pongaí, né? Lá tem o coveiro aí, né? De Pongaí, tá sempre sintonizado com a gente também, um abraço pra ele, esqueci o nome dele agora aqui, fugiu, é tanta gente, né? Fala, Reinaldo.
4: Ô, Luciano da Luz, bom dia. Aqui é Reinaldo de Abucabal que tá mandando essa mensagem. Como é que você tá, Luciano? Tudo bem com você? Ô, Luciano, quero que você toca pra mim, com o Tião Carreiro e Pardinho, ditado sertanejo. Oferece pro Rubão do Tangará lá de Monte Alto, pro compadre Ronaldo lá do Bar Recanto, sertanejo de Jabuticabal, junto com os demais cachaceiros de plantão. Pra dona Tereza, pra toda a minha família, pros meus filhos, pros meus netos, pra minha mãe que te escutou o celular no Corvo Rico, pro Fio da Motosserra, passando do sítio da Graminha, e pra todos os seus ouvintes. Que você tenha aí um bom dia, um bom domingo, e fica com Deus. Luciano tá na canal, tá de bem com a vida.
1: Falou, meu amigo, valeu, obrigado, um abraço, fala Fedor.
5: Vai, gente, aqui, ó.
6: Ô, Luciano, bom dia.
5: Ô, Luciano, bom dia.
6: Aqui é o Zé. É o Fedor. Luciano, eu quero ouvir hoje. Verde Campos. Sei lá pro senhor, a Coisa de Guariba, o Cachoeira, o Palomo, pro Fininho, pro Jair Quaroni, o Mário, pro Rosemiro, pro Carlão do Bar, esposa dele, o meu vizinho, o Jodito, o Portilha na Vila, pro Henrique lá da Secap, pro Cidão Bocão, pro Marco, pro Zé Arthur, pro Levi Mecânico, pro Aristide, pro Lemãozinho, lá em Europeu, que fica no bar lá com o japonês, vai também pro o Artão Parmenense aqui, pro Claudemir, mecânico e pro burrão, e vai lá pro bigode, pro seu Gerson aqui da Santa Centenária. Falou, Luciano. Bom programa, obrigado. Fica com Deus.
1: Falou!
6: Ô, Luciano, eu tô de novo. Eu quero mandar um abraço lá pro meu amigo Candango, pro filho dele, é. E vai lá pro burrão pedreiro e pro Claudemir mecânico.
1: Candangão, um abraço obrigado, pra ele, bom, toda a torcida Garra do Leão, um grande abraço, né? Alô, Luiz Vasconeto, um abraço pra você, tudo de bom. Bom demais, olha o coxinete.
7: Bom dia, Luciano da Luz. Coxinete de Matão, se for possível, manda música pra nós. Coração não tem porteira, comprei um carreira Silvano. Eu ofereço a todos os ouvintes em geral. O Donizete Baianinho da Marquesã, o Baianinho Felipe, o D do São Gabriel e não dos Cavalos. Bom domingo, abençoado a todos no coxinete de Matão.
1: Falou, coxinete, obrigado, abraço. Chega de prosa, mora de moda. Deu Vec Tomazini, desabafo.

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1: 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Moçada, é domingo, bora pra cima. Fala, Ivo.
2: Bom dia, Luciano, tudo bem? É o Ivo de Matão. Ô, Luciano, qual a música pra mim do Goiano Paranaense? Duas pedras que se rolam. Aí eu ofereço pro Careta, pro Meninão, pro Tiago, pro Trico Serraleiro, pro Cavalo, pro Cali Júri, para todos os seus ouvintes. Tchau, obrigado.
1: Tchau, obrigado.
3: Ô, Talianinho, bom dia, Talianinho. Aqui é o Cazuza de Guairoba. Ô, Talianinho, manda uma música pra nós de Teodoro Sampaio, o prato do dia. Eu quero oferecer pro Pedrinho Macaia, com a vida partida, cruzando tudo em fora em pouco, do mercado, pra Tainá lá da Sogueira, pra todo mundo lá do mercado, pro Eduardo, pro Peitudo, pra todos meus amigos de Guairoba, Machanhã, Dona Maria Martins, obrigado.
1: Alô, meu amigo, obrigado, um abraço. Fala, Bueno.
4: Aô, Luciano da Luz. Bom dia a todos que estão na audiência. Ô, Luciano, é o Bueno aqui de Santo Ernestino, oferecendo uma música. Se você puder puxar na agulha, eu vou agradecer. É de uns amigos meus. É, tá fazendo algum sucesso aí já? Entendeu? É, João Carlos e Bruno, né? Especial com EX. Especial. Ok? Se você puder mandar aí pra nós, eu agradeço, meu querido. Tenta caçar ela, é uma música que a gente tá fazendo sucesso com João Carlos e Bruno, entendeu? Uns amigos meus lá de São Carlos, da minha terra natal. Eu tô aqui em Santa Ernestina hoje, esses tempos eles estiveram por aqui. Abraço, Lu. Fica com Deus aí, Luciano. Um abraço pela região também.
1: Falou, meu amigo.
4: Aqui de Santa Ernestina, ok,
1: obrigado,
4: meu querido?
1: Um abraço a você e a toda a galera em Santa Ernestina. Olha ele aqui, ó.
5: Bom dia, Luciano, aqui é o Chapéu Preto, velho. Mandar um abraço aí pro Bota de Cândido Rodrigues. Mandar lá pro Cachoeira. Mandar aí pro pessoal que tiver com o radinho ligado, tá bom? Opa. Mandar pra dona Cida do Posto Tropical, pra todas as equipes lá, tá bom? E se puder rodar uma moda aí, Luciano, roda aí estilingue da saudade aí, tá bom? Manda pra todos os ouvintes verem ligado no canal aí, tá bom? Tchau, obrigado, Chapéu Preto, velho.
1: Alô, Chapéu Preto, obrigado, um abraço pra você, tudo de bom. Ó, Maurício.
6: Bom dia, Luciano da Luz, quem tá falando é o Maurício, também é Ponte Alegre, Mutuca aqui. Queria ver o Victor Léo, oh, vida boa. Aí eu falei isso pros amigos aí, ó, pra vocês também da rádio aí, o Galchão, todos os amigos da Canal 1, o Donato aqui, conheceu a música pra mim, o Milton da oficina São Rio Mil, Matão, fala sempre de você, gente boa. É isso aí, rapaz, todo dia tem Deus. Essas modão que você toca pra nós aqui, é isso aí, você faz uma oração muito boa pra nós todos aqui. É isso aí, volta sempre na Canal 1 de segunda-feira. Você tem que estar tudo bem, mas você tá no nosso coração, você é amigo, um abraço, fica com Deus, Deus abençoe. E todos os ouvintes da Canal 1. Carlinho, meu irmão, trabalhando em São Martinho, ó, os companheiros dele do Palito Doce lá, todos, isso aí, que tá na sua na lida lá, isso aí, abraço, meu amigo.
1: Falou, meu amigo, obrigado, um abraço, tudo de bom. Eita, tem mais gente aqui, ó.
7: Bom dia, Luciano da Luz, tudo bem? Aqui é o Vanderlei Novo Horizonte, eu pedi uma moda aí, se possível, ainda se der tempo, Os Quatro Cantos da Casa, com Júlio César e Cambuí, vou oferecer meu filho Matheus, meu filho Guilherme, a menor a Sara, minha ex-sogra Minelvina, o Ademar, Marisa, o Loura, a Nid, lá de São Carlos, meu sobrinho e minha irmã, minhas irmãs de Pongaí, Pirajuí, seu Tarciso, lá em Rio Doce, no estado de Goiás, e para todo mundo que estiver ouvindo a programação. Um bom domingo, tudo bom.
1: Valeu, obrigado, um abraço pra você, tudo de bom. Alô, Guilmar, lá em Araraquara, cidade Morada do Sol, um abraço pra você, um abraço pro Trinca, também lá da marca Caminhões Sintonizado, curtindo. Chega de prosa, bora de moda, Chitãozinho, Chororó, obras de poeta.

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0: 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Eita, fala, Luquinho.
1: Bom dia, Luciano, companheiro, aqui é o Luca de Monte Azul, como é que tá, Luciano? Ó, Luciano.
0: Oi.
1: Tá com o modão do Gininho aí, companheiro, qual é a moda boa dele aí? Prestampinha, Nicola, Tiaracola, Santo Santana, Bossorocal, Cezinha, Pobalá, Tato do Queijo. Pra você, né, companheiro, toma uma, né? Tchau, obrigado.
0: Ah, obrigado, domingão, né, filho? Alô, Arlindo Roberto Junta, nosso amigo Arlindo Parmeirense, um abraço pra você. Fala, Matuso.
2: Bom dia, Luciano, que é Matuso de Catanduva. Toca aí pra nós aí, Chitão de Chororó, nossa história, tá bom? Vai pra minha mãe, Ana Maria, que adora essa música, mandar um abraço pra você, tá bom? Pra todos os caminhoneiros que estão na estrada aí. Um bom domingo pra você e a família.
0: Valeu, obrigado, igualmente pra você, tudo de bom. Fala, Luiz.
3: Alô, Luciano, bom dia, Luciano. Só boa noite, Luciano. Só modona, hein, Luciano? Luciano, toca aí pra nós o César Paulinho aí pra nós, por favor. Manda pra todo mundo aí do turbo. Pra todo mundo aqui do quadro, aqui, meus amigos aqui do quadro. Do Vilarista Batinga, o Luciano, meu sobrinho lá no Mortari. Manda lá pro Mortari também. E pra todo mundo aí da Canal 1, do seu, Luciano, essa família. Pra todos os caminhoneiros na estrada aí. Beleza, Luciano? Só modona, Luciano. Programão bom, hein? Falou, meu amigo. Seja um domingo abençoado, senhor. Bom dia.
0: Obrigado, igualmente pra você, toda a família, tudo de bom. Tem mais gente aqui, ó.
4: Bom dia, amigo Luciano. Aqui quem fala é o Gilmarzinho de Guarida, né? Tudo bem,
0: Gilmar,
4: com você? Bom. Amigo,
0: oi.
4: Manda aquele modão do Belmonte Amaraí pra nós aí, a Aurora do Mundo. Manda pra todo mundo, tá nessa audiência grandona sua e bonitona. Manda lá pro meu amigo Velho Dias, no CDHU. Meu amigo Chupeta. Administrador do Baldan, João Alessio, nosso pintor aqui. Não vamos esquecer do nosso amigo Galinha Amarela, lá em Bueno de Andrade, tá na escuta também. E para todo mundo que gostar do modão. Ah, vamos mandar lá pro molecão também, lá na Vila Garavelo, viu? Porque quem tá na Canal 1, meu amigo, tá de bem com a vida.
0: Falou, meu amigo, obrigado, um abraço, tudo de bom. Fala, Ricardinho.
5: Bom dia, Luciano da Luz.
0: Bom dia, bom dia.
5: Parabéns pelo seu programa aqui, quem fala é o Ricardinho. Luciano, mandar um alô pro Rafael Mantovani do Queijo Granzotto, mandar pro Miguel Granzotto lá, mandar também pro Marcelo da 90 Sapataria, pro Jacaré que tá lá no rancho, mandar também pro Gordo Balota,

0: mandar pro meu amigo Zezinho, mandar para minha esposa Fátima Guerreira, sempre na luta com a gente aqui, e para todos que estão na sua escuta aí, ó, um ótimo trabalho, meu amigo.
1: Falou, Ricardinho, obrigado, um abraço para você, tudo de bom, viu, filho? Vamos ver quem mais aqui, ó.
2: Bom dia, Luciano da Luz. Toca uma música aí do Rio Negro Solimões, do Chapeluto. Ofereço para você aí da rádio, meu esposo Vanderlei, que hoje ele tá descansando.
1: Aí,
2: pra minha filha Luana Rodrigues Campos, o Pasquinho lá de Bitinga, e agradecer ele pela sessão de foto que ele fez com a minha filha ontem, um querido. Muito obrigado. Ele mandou um abraço para você, viu,
1: Luciano? Ô, dois para ele. Falou, obrigado, um abraço para vocês também, tudo de bom. Oi, Luciano da Luz Maria Tassi, tô mandando essa mensagem para você, um bom domingo abençoado, uma semana abençoada por Deus. Valeu, Maria, obrigado, um abraço para você, tudo de bom. Alô, xará, Luciano Oliveira, sintonizado, curtindo. Ai, ai, ai. Ó o peixinho, vamos ver como é que tá o peixinho. Escuta.
3: Bom dia, Luciano da Luz, aqui é o peixinho de Santa Adélia. Ô, segunda-feira brava hoje, hein? Luciano, eu quero desejar um feliz aniversário pra Valentina, que ela fez aniversário ontem. Ela é uma menininha especial. Ela mora nos nossos corações. Parabéns, Valentina. Que Deus te abençoe. Muita saúde, paz. Tudo de bom, pequenininha linda. Bom dia, bom programa.
1: Parabéns, Valentina. Felicidades. Muitos e muitos anos de vida. Valeu, Peixinho. Obrigado, um abraço. Tudo de bom. Chega de prosa. Bora de moda. Saudade e o Garreiro. Os dois mineiros.

0: 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Ó, César, fala, César.
1: Ô, Luan.
0: Bom dia, César, um abraço pra você, pro pai, pra mãe, né? Adonício, mentirinha, toda a família aí.
1: Luan, que é uma música.
0: Vamos tocar.
1: O pai, a mãe, o meu irmão, a titi, o Luan, que é uma música, que é o Luan. Que o Luan
0: nunca
1: o
0: ap. Mas nós estamos na correria, essa correria danada, mas tá bom. Estamos correndo, tá bom, senão que estamos vivos, né? Um abração pra você, viu, César? Um bom dia pra você, toda a família. Nós vamos tocar a próxima música pra você, do Gênio Gênio, jeito caipira, tá bom? Tá chique? Beleza? Bom dia a todos da Rádio Excelência Domingo. Toca a música Teodoro Sampaio, Paixão Proibida. Ofereço aos aniversariantes meu tio Laércio Ferreira das Neves de Botafogo, meus sobrinhos Davi Luca da Silva e Laura de Maria da Silva de Botafogo. A todos os ouvintes Sou eu, Tatiane Silva, de Bebedouro. Valeu, Tatiane, obrigado, um abraço a você, ao pessoal de Botafogo, né? Também o pessoal de Bebedouro e a toda a galera por aí sintonizada, curtindo, a toda a família. Tem mais gente aqui, ó.
2: Ô, Luciano, bom dia. Bom dia a você, a todos os ouvintes aí. Feliz domingo pra todos. De tocar pra nós aí, Majestade e a Mulher, Milionário Zé Rico. Oferecer especialmente para minha esposa, fazer aniversário hoje, para minha mãezinha, toda a minha família. Oferecer a todos os amigos, companheiros aí que estão antenados, a galera lá do Grupo Só por Deus, a você. E tudo de bom. Deus abençoe a todos.
0: Valeu, Laurindo, obrigado, um abraço. Fala, Vanderlei.
3: Bom dia, Luciano da Luz, aqui é o Vanderlei de 7 de setembro. Ô, Luciano, dá para tocar uma para mim, aquela do Guilherme Silva aí e Nando Moraes? É, ofereço para minha esposa Cleide, para minha filha Luana, e hoje é um descanso hoje, bem dizer, a minha forga hoje, né? Mas ainda essa madrugada eu tô na pegada aí ainda, hein? Falou, Luciano, tchau, obrigado.
0: Tchau, obrigado. Abração para você também, tudo de bom. Vamos ver quem mais aqui. Eita, aqui, ó.
4: Qual a música aí do Bebê que Sobe Mãe, Chapeludo? Ofereço para vocês da rádio. Meu esposo Vanderlei, que hoje está descansando. Aí, a minha filha Luana Rodrigues Campos, o pastinho lá de Pitinga.
0: Gravou o áudio aqui para nós. Ih, tá bom, tá chique. Olha, Maria.
5: Oi, Luciano da Luz, bom dia. Maria Domingos, de Santa Adélia. Eu queria pedir a música Ferro à Brasa. Eu vou oferecer para o meu esposo João Domingos. Vai lá para meus filhos, vai para Helene Embo, para Tata do Queijo, vai para Ana Rosa, vai para Creuza Pires, vai para Marina e vai para todos os ouvintes, o Luciano da Luz. Muito obrigada, tenha um abençoado domingo.
0: Valeu, obrigado, um abraço para você também, tudo de bom. Quero mandar um abraço lá pro Milton, né? Lá em Matão, Remi, é mecânica, né? Isso, lá o Milton e a Renata. Lá em Matão, sintonizado, curtindo, meu grande abraço a eles, tá bom? Chega de prosa, bola de moda, Gino Ingênuo, jeito caipira.

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0: 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É, 93,7, canal FM, tem gente pra falar com a gente, fala Marquinhos.
1: Ô Luciano, bom dia, Marquinho do Brito Santadélia, beleza Luciano? Domingão, hein? Domingão gostoso, maravilhoso de Deus, né? Ô Luciano, manda um modão pra nós aqui, Santadélia, beleza? Manda um abração, Marcelinho Cardoso, pra Lena Iembo, né? Pro Bentão lá em Uruguai, pro Luiz Carno lá na Vila Botelho, beleza? Manda um abração pra todo mundo aí. É, manda um abração lá no Buracão, lá pro meus amigos lá do Buracão, beleza? Lá no Raul Borges, lá pra Deise, Zé da Barba, lá na Coab. Marcelinho Cardoso, né, Marcelinho Cardoso? Um abração aí pra você, Luciano.
0: Obrigado.
1: Bom domingo, manda um abração lá pro Juquinha, pescador lá do Kifuri, maior pescador lá do Açudão, hein? É, toda vez que eu falo isso, ele me dá um peixe, rapaz.
0: Oi, que bom.
1: É o Juquinha Pescador, um abração, manda um modão pra nós, Lu. Tá na Canaã, tá de bem com a vida.
0: Valeu, Marquinhos, obrigado, um abraço pra você, toda a galera em Santadélia, Arirã, toda essa região aí, meu grande abraço, Pindorama, né? Abraço a toda essa galera. É, mandar um modão pra nós, um abraço pro meu amigo Maurício do assentamento, tá na escuta, não perde um programazinho, um abração do Milton, da Remi. Alô, Milton, pescador, um abraço pra você, hein, filho? Milton, vai falar. Tem mais gente aqui, ó.
2: Oi, Luciano, bom dia. Aqui é a Regina, queria ouvir Dê Amor Pra Quem Te Ama. Ofereço pra minha cunhada Elezir, pro meu irmão Carlos Oliveira, pro meu sobrinho Carlos Eduardo, Pietro, Miguel, Alice e Maria José. E que você tenha um santo domingo abençoado.
0: Valeu, obrigado, um abraço pra você e toda a família também. Alô, Renatão, Renato Feliz, um abraço pra você, meu filho. Ei, bom domingo pra você. Ó, oh, precisou de um cara aí pra fazer circo pra você, né? Porque hoje tá difícil, né? Propriedade é que a correria, precisa de alguém pra auxiliar. Tá fazendo uma cerca, um reparo no curral, fazer um curral, enfim, uma infinidade de coisas, coisa boa, bem feita, caprichada. Fala lá com o Renatão, viu, filho? 16991837440. 16991837440. Esse é o Renatão. Olha que você precisa de um cerqueiro, fala com ele, viu? Vai fazer um curral, vai fazer uma cerca, aí vai ajeitar os treinos na propriedade, fala com o homem que vai precisar mochar, vai precisar castrar, tá bom? Tá certo? Fala com ele. Alô, Gilbertão Construtec, um abraço pra você, viu, filho? Ih, Gilbertão. É, bom dia, Claudecir do Busão, abraço pra todos, sempre com Deus na escuta, Deus na frente. Valeu, Claudecir, obrigado, um abraço pra você, tudo de bom, viu, filho? É, vamos ver quem mais aqui, ó. Fala, Gabriel.
3: Luciano da Luz, bom dia, aqui é João Gabriel do Caíque, toca pra nós aí, Sonho Caminhoneiro aí. Toca pra nós aí, oferecer pra esse povo aí, oferecer pra todos vocês aí da rádio.
0: Alô, meu amigo, obrigado, um abraço, tem mais gente aqui, ó.
4: Alô, Luciano, bom dia, meu querido, que é o Vagnão.
0: Fala, Vagnão.
4: Homem mais lindo de Matão, você tá bom?
0: Olha
4: só. Luciano, quero mandar um abraço aí pra toda a galera Vagnão aí que tá ouvindo a Canaã FM, esse domingão maravilhoso aí. Pô, meu grande amigo Ditão Piveta, lá de Palmares Paulista, pra toda a galera da região lá, Pirangi, Pindorama, Catanduva, essa galera, Catanduva, terra feitiço, né? Onde eu nasci, cidade maravilhosa. E toca um modão pra nós aí, do Chico Rei Paraná, Amor Rebelde. Manda pra toda essa galera aí que daqui a pouco já tá esperando o boteco abrir já pra socar lá dentro lá e não sair mais hoje.
0: Hoje é o dia.
4: Beleza, Luciano? Aquele abraço.
0: Falou, Vagnão. Um abração pra você. Tava sumido, hein, filho? Ei, Vagnão, bom demais. Aquele abraço, tudo de bom sempre, viu, filho? Saudade de você, faz tempo dando pra você. É. Bom dia pra esse ícone do rádio, mestre Luciano da Luz, aqui é o Peba de Santa Adélia, toca Eduardo Costa, amor de violino. Valeu, Peba, obrigado, um abraço pra você e toda a galera de Santa Adélia. Mandar um abraço pro pessoal lá da Taquara também, né? E mandar um abraço pra quem? Lá pro Palito, né? Locutor de rodeio, também o Chuchu Sonoplasta, estão sempre ligadinho com a gente. Chega de prosa, bola de moda. Rick Rene, casa de caboclo. Mandar um abração também lá pro Daniel, né? Lá da Padre Cícero. Alô, Daniel, um abração pra você, pra esposa, pra Aline, pra Helena, pro Marquinhos, pra toda a família, tão sintonizados, tão curtindo. Chega de prosa, bora de moda. Rick Rene, casa de caboclo.

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1: É, 93,7, Canal FM, tem gente pra falar com a gente.
3: Ô Luciano, bom dia, o Bala de Santa Adélia, tá bom?
1: Tá bom, vi.
3: Toca aí, São Azuis, com Leonardo aí, Leandro Leonardo. Feliz do meu sogro Luizão, minha esposa Silmara, minha filha Larissa, meu pai Antônio, meu irmão Wilton, meu irmão Ivan, um abraço aí, bom domingo, hein?
1: Alô, meu amigo, obrigado, um abraço, tudo de bom? Fala, James. Velho James, passei na Itumbiara, falado, hein, filho? Gastei um pouso lá, é, posei lá no Rancho Franco, HF, né? Um abraço a galera lá, Itumbiara.
4: Ô, grande Luciano da Luz, Itumbiara. Foi pra minha terra sem pedir alvará. Sublime miragem. Oferecer pro Luizinho Barbosa, Gilmarzinho de Guariba, Gambá, Burro Velho, Bill, Wilson Cuico Cheiroso, Arlindo Alves, João José Becassi, Molecão da Secap e todos os ouvintes dessa rádio maravilhosa que curte o grande comunicador. Beleza? E futuro prefeito de Taquaritinga. Ô, chão boiano. Saudade de alguém, mas hoje ela não vem.
1: Alô,
4: e o Renatão de Melo, positiva.
1: Positiva, um abraço pra você. Rapaz, esse negócio de prefeito, isso aí precisa ter muito, muito entendimento, né, James? Aí não chega de nós, não, tá certo? Quem sabe um dia, vamos estudar muito aí, né? Quem sabe organiza. Alô, Robertinho.
0: Bom dia, Luciano da Luz. Tem o Robertinho da Agulha. Luciano, toca pra nós com Gilberto e Gilmar o fio de cabelo. Eu quero oferecer pros meus dois filhos, pra Néia e pra Marta, pra todos os botequeiros aqui de Agulha e pra toda a minha família, minhas irmãs, meus irmãos, meus sobrinhos e sobrinhas e pra todos. Alô? Um abraço, fica com Deus.
1: Falou, meu amigo, obrigado, um abraço pra você também, tudo de bom, fica com Deus, você também, bom também. Ah, vamos ver aqui, ó, o Luiz Carlos Xandão, fala Xandão.
5: Aô, Luciano, bom dia, o Xandão de Pradópolis. Gostaria de ouvir a música do Sérgio Reis, filho adotivo, pra oferecer a todos os clientes aqui do Bar do Xandão. Tenha um bom dia, meu amigo.
1: Alô, Xandão, obrigado, um abraço. Olá, dona Cida.
6: E Luciano da Luz, aqui quem fala é Aparecida Gonçalves da Cruz, do Jardim das Palmeiras, Pindorama. Luciano, eu gostaria de ouvir a música Só por Deus. Ofereço para os meus filhos, Célia, Paulinho, Rita e Michele, meus netos, Victor e Murilo, e meu bisnetinho, Miguel e Daniel, lá de Rio Preto. Fazendo favor, se for atendido aí já, meu, muito obrigado. Fica com Deus, Luciano. Tenha um bom domingo, abençoado por Deus, tá? Tchau, fui.
1: Valeu, obrigado, bom dia pra você, tudo de bom. Eu, moçada, domingou, né? É isso aí, bom também. Tem mais gente pra falar com a gente, vamos ver quem tá por aqui, ó.
7: Bom dia, Luciano da Luz, aqui é Dona Helene Emo de Santa Adélia. Toca pra mim a pancada da verdade. Eu vou mandar pro Marquinho do Brito, pro Marquinho Porto, pro Esperassor, pro Laerte Esperassor, pro Nenzão, vou mandar pra Tata do Queijo, pra Maria Domingos, pro João Domingos, pro Neymarques, pra Célia Marques, pro seu Lima aqui de Santa Adélia, e pra todo mundo que tá ouvindo, especialmente pra você.
1: Obrigado, um abraço pra você. Coração. Dois pra você. Deus. Amém, nós todos. Chega de prosa, bora de moda.

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0: 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Tem gente pra falar com a gente aqui, fala, filho.
1: O Luciano da Luz. Bom dia, Luciano.
0: Tudo bom,
1: Luciano?
0: Bom dia, tudo bom,
1: filho. Graças a Deus, né, Luciano? Luciano, aqui é o Bel da Vila Romana. Tem como pedir uma música pra gente ouvir ainda, Luciano?
0: Pede aí, filho.
1: Luciano, se tivesse condições, toca Meu Reino Encantado com Lourenço Lorival, beleza? Eu ofereço pra minha esposa Fátima, pros meus cunhados lá do Horto Guarani, estão te ouvindo nesse momento. Um abração pra todos eles lá. Deve estar refrescando a garganta por dentro, já esquentando a churrasqueira, né? E pro meu irmão Nelson da Seca, pro meu cunhado Bentão do Jardim Santo Sebastião, pro meu amigo Dé aqui do Caique, esse mal acabado, vai pra ele também. Enfim, Luciano, pra todo mundo que estiver ouvindo e pra você também. Beleza? Toca o modão pra gente ouvir, Luciano. Bom programa.
0: Alô, meu amigo, obrigado, um abraço. Manda um abraço pro Bira, né? Cidinha Neto aí. Também o Cássio Corintiano tá sintonizado, tá curtindo. Obrigado, um abraço pra você. Chega de prosa, fei. 93,7. Bora de moda, Cacique Pajé. Alô, Cleão, bom domingo pra você também. Resto de comida.

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2: 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Bom demais da conta, meu filho. 93,7, canal FM, bom demais da conta, viu, filho? Laiá, bom também. É, mandar um abraço pro Vagnão de Laveque. Alô, Vagnão, um abraço pra você, viu? É, e mandar um abraço pra galera da jantinha de segunda-feira, né? Tá certo, também o pessoal da segunda show lá de Monte Alto, bom também. Quero mandar um abraço pro nosso amigo, né? Antônio Escudeiro, né? Toninho lá do Lavacar, Lavacar do Toninho. Alô, Toninho! Um abração pra você, meu filho! Tá sintonizado, tá curtindo também, bom demais! Eita! Ah, vamos ver aqui. O povo mandou mensagem, mas não chegou. Vamos ver se essa chegou. Vamos ver se é pra nós, pra quem que é.
3: Bom dia, bom dia, bom dia, gaúcho! Aqui é o Ronei de Turvínia. Gaúchão, gostaria de ouvir hoje a moda aí do Onde Estão os Meus Passos, né? Se não me engano, acho que é Rio Parada Dura, não é? E oferecer aí pro Mineiro de Araraquara, né? Vamos aí pro Divaldo da Fazenda Barra, aqui vamos também pro seu Bozo Saraiva, a Maria Fia, né? Vai pro seu Afonso Ferreira, vai pro Rochinha e também vai pra todos que estão vindo a Canal 1 aí. Um ótimo domingo aí, Gauchão. Tudo de bom, meu querido.
2: Alô, meu amigo, daqui a pouquinho o Gaúcho chega, ele prosei com você também. Falou, Ronei, um abraço, bom demais. Chega de prosa, né, filho? Bora de moda e bora pra casa, né? Tá certo? que daqui a pouco vem ele aí, ó. Gauchão, filho. Gauchão vem chegando com potência total, viu, filho? E falou que hoje não tem pra ninguém, né? É, Gauchão tá... Tá bruto. Ih, Gauchão. Bom também. Então vamos lá. Essa daqui, ó. Gilberto mais o Gilmar. Tá ruim, mas tá bom.

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Canal 1 FM, bom demais da conta, né? Vim fazer o quê? Nós precisamos ir embora, filho.

0: É, tô indo embora pra voltar quando? Amanhã, a partir das 16h, tá certo? Luciano da Luz vai ficando por aqui. Vem chegando ele, Galchão, com aquela comunicação inconfundível e incomparável, isso mesmo. Galchão de Taquaritinga, vim com você, te fazendo companhia até as tantas da tarde, só moda boa, tá certo? Eu, Luciano da Luz, vou ficando por aqui, mas amanhã estarei de volta a partir das 16 horas. Toda segunda-feira, das 16 às 21 horas, das 4 às 9 da tarde, tá bom? Tá certo? Tá chique? Beleza? Um abraço a cada um de vocês, um ótimo e abençoado domingo a todos, a todas as famílias, a toda a galera que está sintonizado, curtindo com a gente, tá bom? Fiquem com Deus, até amanhã. Tchau, tchau.
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0: 10:06, prepare seu coração. Bem, amigos da 93,7, venha para o mundo do tempo de rodeio, canal 1 FM de Bem com a Vida. Tchau! E lá, olá, amigos amantes do rodeio, está começando tudo de novo, tempo de rodeio, canal 1 FM aqui 93,7. Para mais de 180 cidades anteradas com a gente, 6 milhões de ouvintes, aos internautas, um forte abraço. Domingo 17 de maio de 2026. Já estamos chegando por cá, meu filho. Sou o Curia Catinga e o Podagai também. Procede perto, procede longe. Bom dia do Gaúcho Taquaritinga pra todo mundo, meu filho. Você vai mandando seu recado pra cá no WhatsApp da canal. Hora 16 é o 32527293. Eu digo a você de Laruarosé. Em definitivamente, eu te faço companhia no seu rádio até às 15 horas. 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Chegando para os quatro cantos de Taquaritinga e toda a nossa imensa região. Com muito amor, com muito carinho, com a graça de Deus, o arquiteto dono do universo, para mais um dia de trabalho, sabe, meu povão? 10:08, informa o Patacão, o relojão da máquina sonora no estadão de São Paulo e para todo o Brasil, meu povão. E nós vamos chegando para as grandes famílias. Haja coração, a juventude bonita e sadia por demais. Bom dia às crianças. Aí se o povo arrojado por demais que curte a Canal FM. Quero ver, Márcio Oscar. Ajeita a tuia, Márcio Oscar. Um zoom bem forte a vocês. Vambora.
1: É com carinho que nós estamos chegando. Um abraço carinhoso, um zoom
2: do milionário.
1: E um abraço do Zé Rico para todos vocês.

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2: Bom demais, Bajada aí, 10 horas e 11 minutos, manhã de domingão, gostoso demais, Canal FM, tudo a ver, nós e você. O Zumba é forte, a todas as famílias de rádio ligado, antenado com a gente, mas Oscar, por gentileza, dá um bom dia pra nós aqui, tio Oscar, aqui, como é que tá o coração, tio Oscar?
3: Bom dia.
2: Oi, que beleza, velho.
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2: Quero ver, minha gente.
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2: No seu rádio de bem com a vida, tudo a ver, nós e vocês. Vambora, maestro.
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2: Hoje o domingão é da macarronada, o povão, o amigo de perto e de longe. Muito obrigado de coração pelo carinho, meu povão.
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2: Dona Tereza, no bairro Câncer do Arejo, em Jaboticabá, o antenado com a gente por lá também. Um forte abraço, um zoom bem forte aos cachaceiros que já começou, né, seus caras? Já começou. Tava ajeitando o Todd pra rebater, seus caras.
3: Ia mesmo, né?
2: Bora, quero ver, maestro. Guarda o Valentim lá no Novo Horizonte, o povo de errado ligado, eu já vou do lado de cá abrindo a porteira que vem pra funcionar de turbina, meu povo. Vambora, alô você.
5: Bom dia, gaiteiro. Fala, Gauchão, aqui é o Ronei de Turbina. Coloca pra nós aí na ponta da agulha,
2: chique.
5: Verdes Campos da minha terra.
2: Manda um chique,
5: oferecendo véio. Aí pro Mineiro de Araraquara, pro Rochinha, pro Divaldo da Fazenda Barra.
2: Certo.
5: Vai também pro nosso casal amigo aqui, o Bozo Saraiva, a dona Maria Fia.
2: Beleza, velho.
5: E pro Nelsinho e a Cássia em Taparitinga.
2: Nelsinho Fardunga.
5: E pra todos aí que tá ouvindo a Canal 1. Um forte abraço, gaiteiro. Fica com Deus.
2: Abraço, Mineiro teve com a gente ontem lá, velho. Na Estrada da Vida com a gente, um abraço menino de Araraquara, Caboclo Arrojada por demais, um abraço, um super forte, olha quanta gente já na beira da tuia, mas olha quanta gente na beira da tuia, quero ver esse bobão. Como é que tá a macarronada por aí, minha gente? Eu quero mandar um zoom bem forte pra galera do bairro Copacabana, lá pro meu amigo Titio. Alô, Titio! Abraço pra você, Titio. Abraço pra todos os amantes da Boa Moda Sertaneja, lá no bairro Copacabana, comendo aquele torresmão, mandando aquela caipe pra rebater hoje, seus carrapas. Tem um garrão lá hoje, lá que é pra acabar Goiás, velho. Frangão assado e recheado, o Renatão vai tomando conta por lá, o costelão e o joelhão de porco, é o Titio que toma conta. Fartura, velho. É o bairro Copacabana em Taquari. Tinha uma tradição, meu bavão. Grande amigo, tio Copacabana, sujeira. Pediu um modão lá, seus caras. Pediu um modão. Eita barbaridade. Não, vamos mandar um modão pra eles lá, seus caras. Vamos mandar.
3: Ia, né?
2: As cozinheiras que gostam do chapeludo, seus caras.
3: Gente do céu.
2: Ainda bem que nós não tiramos da cabeça, né, seus caras?
3: Nessa. Ia, né?
2: Quero ver o pavão prosear comigo nesta manhã. Vambora, minha gente. Dona Mercedes, na Nova América. Prepara a macarronada, dona Mercedes, que eu tô chegando no seu rádio.
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2: Muita gente com a gente ontem, bom dia.
6: Bom dia, Gaúcho, que é a Josefina de Havaí, com
2: dona
6: vai,
2: Josefina, tudo bem?
6: E eu tô ligando pra pedir a música Quando a Lua Vem Surgindo.
2: Quando
6: vou oferecer pra Dona
2: surgindo.
6: Negra.
2: Olha que beleza.
6: Oferecer pra Marina, pra Dona Cida Poço Tropical, Miguelzinho, Bernardo. Oferecer também pra Dona Cida Tassi e a Marina. Vou oferecer também pro Paulo de Bauru, pro aniversário dele, que foi dia 14. E oferecer pro seu Oscar, pra você e pra todos os ouvintes. Muito obrigado, voz calhante. Tchau.
2: Um zoom bem forte a todos esse pavão, amigo. Quero ver. Isso na Santa Destina, antenado com a gente. Alô, tchau, Mortari. Abraço, tchau, Mortari. Eu tenho que agradecer a todos os amigos hoje, né? Nós vamos até às 3 da tarde agradecendo a vocês, minha gente. O Chapeludo vem aí. Toca gaiteiro. Quero ver. O chacoedão da charrete, minha gente. Uau! Quero ver!

0: Lote Mais, Magenta e os Verdes Campos, o lugar. Mandão de primeiríssima qualidade, meu amigo Cláudio Rossi, lá em Itapes, Santarado com a gente, um super forte. Vou mandar abraço lá pra Martelada, lá de Itapes, lá, Soscar. Martelada, tá preparando a macarronada hoje, Soscar. Ah, já coração. Hoje, domingão, tá gostoso demais, tá propício, tio Oscar aí. Ajeitando a tuia pra nós aqui. Um abraço, bom dia lá pra Josefa também. A Ninha lá do sítio, vem pra prosear Jazinho. 10h23, Márcio, põe na tela pra mim que eu trago o recado do Fiola Supermercado, porque hoje é domingão, fim de semana com muitas promoções do Fiola Supermercado pra você. 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Quero mandar um super forte lá pro seu expedito, é Dona Diva, tá bem lá na Boa Sorte, antenado com a gente por lá. Alô, meu amigo Juarez, velho, o Juarez tava com a gente ontem lá, o Hélio Xincha. Ei, Xincha, velho, um abraço, foi embora, vazou na banqueira cedinho, Xincha. Abraço pra você, vai, obrigado de coração pela sua presença, viu, velho, forte abraço. Nosso amigo Busola também tava por lá, antenado com a gente aí, meu amigo Xincha Itajubi. Um abraço lá pra galera lá do restaurante Acauã. Um abração também, seus os caras ajeitando a telhada aí, lá no restaurante Acauã também tá por lá. Seu Nenê, um abração pra toda a galera por lá, viu, Eduardo? Obrigado de coração, sou Márcio, a galera da minha querida Itachubi, maestro. 10h24, tempo de rodeio, traz Baitão Radiadores, acabou que ninja por demais, Gadiro, vai, Baitão Radiadores, para você, 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Pega na tuia, pra mim que eu trago o recado aqui do grande lojão em Taquaritinga, velho. 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Um abraço lá pro Chicão, lá pra Dona Benta. Ei, Dona Benta, o Chicão ontem não compareceu por lá. Dona Benta, vou organizar. Ah, o Chiquinho tava lá com o Noré, olha só, o Chiquinho tava lá, e tudo, tudo, hein, essas coisas, que jeitão dele, é?
1: Ia mesmo, né?
0: Arrasado, como sempre, né?
1: Gente do céu!
0: Pai eterno! Você era... E também está chegando com a gente aqui, está na Canal FM aí, a California Store. Daqui a pouco eu trago o recado da California Store pra você do mundo country, mundo do rodeio. Ah, já coração aguarde, quero ver! Meu paraíso! E ontem ele tava lá, vambora, prosseguindo com a gente. Alô, você!
2: Bom dia, tudo bem? Aqui no do sítio São Luís de Monte Alto. Gostaria de ouvir com César e Paulinho, Curto e Grosso.
0: Curto e Grosso.
2: Pra vocês, pessoal, Oscar.
0: Quero ver.
2: A Tereza do Parrecão Sertanejo, Piso de Família, Sou Comércio de Família em Boa Esperança, Pedrinho da Costa, Piso de Dino Triato, Dona Lourdes Vitirama, pra Marina, Fernando de Rosa, pra Aninha Parecida, pra minha manhã, Japonês, Japão, sou Cachoeira da Quaritinga, sou Chapéu Preto e todos os ouvintes. Sim. Tenham um bom dia.
0: Bom dia, Aninha. Um abraço, obrigado de coração. Vambora. Do lado de cá, Maestro, do lado de cá. Prossiga comigo, alô, você.
3: Bom dia, Gaúcho. Aqui é o Paulinho Lamana de Palmares.
0: Tá beleza?
3: Uma música aí pra nós aí, pro trio Pardadura, Homem de Pedra.
0: Vambora.
3: Preço pra minha esposa, Denade, pro Jaime, pra Jaqueline, pro Antônio, pra Alice, pra Jennifer, pro João, pra Milena, pra Demar Deste, pro Zé Eduardo Paiuco. Pra todos os motores que estamos no pega aqui no Puxa do Paulo de Deus do Osninho Tietê, pra todos os motores da região aí, pra todos os ouvintes e pra vocês da canal. Tá na canal, tudo bem com a vida. Obrigado, Gaúcho.
0: Nós e vocês, um abraço. Obrigado de coração pelo carinho. Vambora. Do lado de cá, Márcio, os caras ajeitando aqui. Cadê o recado aqui? Aqui, tio Oscar, aqui ajeita aqui. Ô, santo Deus, organiza. Alô, você.
4: Bom dia, Gaúcho.

0: Mas é Taquaritinga que vai tremendo nos quatro cantos. Vambora, quero ver. Prossiga comigo, bom dia. Vambora, vambora. E aqui, maestro? Quero ver, quero ver.
1: Gaúcho, bom dia.
0: Bom dia, bom dia, bom dia.
1: Gostaria de pedir uma música, Gaúcho.
0: Vambora, quero ver.
1: Meu velho pai.
0: Certo.
1: Gaúcho, manda um abraço bem forte mesmo, sabe? Para Dona Maria Tasso, seu Denir.
0: Dona Maria Tasso.
1: Para Dona Josefina. Para Nega de Fernandó.
0: A Nega de Fernandó.
1: Para tua mãezinha querida, para os teus filhos, Gaúcho, com o Miguelzinho, com o Sandro Santana. Que pessoa maravilhosa, viu, Gaúcho?
0: Sandro Santana. Não apareceu até agora.
1: O Benzedor, o Chapéu Preto, o Velho Cachoeira e pro seu Barriga também, viu, Gaúcho? E também, Gaúcho, pro povo de Taquaritinga, o povo da Vila São Sebastião, os pedreiros, os borracheiros, para todo mundo, viu, Gaúcho? E para você também, meu filho.
0: Vou mandar, muito obrigado.
1: Que você seja muito bem abençoado, que Deus está sempre do teu lado, tá, Gaúcho?
0: Obrigado.
1: Manda também um abraço, Gaúcho, bem forte também, sabe para quem? O seu Duda,
0: seu
1: e a Rúlia, que é a esposa dele, e para dona da Vila Alegre, para dona Dirce também.
0: Vila Alegre.
1: Um abração para esse povo,
0: muito
1: Gaúcho.
0: Tá bom.
1: Povo muito amado, querido, viu? Que tudo vai correr bem na tua vida, viu, Gaúcho? Miguelzinho quer dar uma palavra,
0: vambora,
1: tá? Fica com Deus, meu filho.
0: Quero ver. Amém. Vambora, quero
2: Gaúcho,
0: ver.
2: Gaúcho, bom dia. Que você tenha um dia abençoado, um bom dia, um bom domingo, um bom trabalho pra você, tá?
0: Muito obrigado.
2: Fica com Deus, tchau.
0: Um zoom bem forte. Quero ver, o Marquinho da Bela, o Marquinho da Beira Sul do Oeste. Um abraço pro seu Marquinho. Tá por aqui, errado, ligado, curtindo a programação lá no Estadão do Mato Grosso. Daqui a pouquinho vai pro ar lá, velho.
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0: Cassio Benato na curva da Igrejinha, o velho Chim, tomador de carcaia de sapo na São Lourenço Turvo. Domingão, tempo de rodeio, domingão das famílias. Como é que tá a macarronada por aí, minha gente? Um abraço, meu amigo Tinta Troíro, em Taquaritinga. Vamos embora amanhã, só os caras lá pro Pérez, também lá da Alta Elétrica. Dona Jussara estava com a gente por lá também. Fatura, vambora. Alô, Juarez, abraço pra você. Alô, Bitoquinha. Perdeu, né, velho? Perdeu. Organiza. Abraço, Poca Serralheiro. Obrigado de coração pelo carinho. Cláudio Rossi, em Tápolis, um super forte. A galera que vai curtir a programação, Furdurinha. Vambora, Furdurinha, velho. Quero ver, quero ver. Alô, Marquinho do Coqueiro. Marquinho do Coqueiro ontem viajou de Novo Horizonte para vir estar com a gente. Um abraço pro seu Marquinho e pra dona Benção, também a dona Edneia, também a dona Edmeia. Um abraço, obrigado de coração pro seu pai, pra toda a família. Ju Marquinho, obrigado de coração pelo carinho, viu, Gatiro, velho? Um abraço lá pro Marcão Funileiro, lá pro Urubuzinho também, que não compareceu, mas um abraço mesmo assim, obrigado de coração. Muitos amigos não deu pra chegar. Obrigado de coração pelo carinho. Chapéu Preto também, antenado com a gente. Um abraço lá pro bar do Tim também, o bar do Valentina, Novo Horizonte. Maestro, um super forte lá pro Neizinho Espada também, que foi embora ontem, fiquei preocupado, rapaz, mas tá bom, deu tudo certo. A beleza, um forte abraço. Cabelo Cacheado foi pilotando, ajeitando o teatro, só os caras, 10h33 e o modão é mais ou menos assim, a bolsa que me namora. Quero ver, maestro César e Paulinho. Prepara a macarronada, meu povão. Reúna a família e os amigos. Ajeita na 93,7. As modas e os modão, cê deixa com nós.

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1: Demais, Pachê, 10 horas e 41 minutos aí, oi, Paixão, Tião Carreiro, abraço, meu amigo Cláudio Rossi, lá em Itápolis. Antenado com a gente, o Pavão Raja, coração preparado, a macarronado, abraço pra você. O Isso na Santa Cristina, Dona Marli, foi na Tia Radrigado, preparando a macarronada, também um super forte lá pro seu João Gabriel também. Abraço, velho, Chico no Goiás, abraço, o Isso na Santa Cristina, tava com a gente lá ontem, lá, vai contando a história do chapéu do Fio Canova, e relembrando os momentos, o Isso, velho. Um abraço, um super forte, quero ver, maestro. Tião Mortari, Fábio da Novato, Anderson Motivaca, Chiquinho da Califórnia, gente do céu, olha que beleza, esse povão arrojar.
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1: Quero mandar um abração, meu amigo Evandro Sala, também lá do Comercial Sala, antenado com a gente, Evandão, que não deu pra vir ontem, Evandro Sala, lá do Comercial Sala, mas muito obrigado, Gadeiro, velho, meu Deus, lhe pague, com certeza, mais uma vez pra você, lá pra família Sala da minha querida Monte Alto. Um abraço lá pro Titio Faria também, que não deu pra chegar. Um abraço lá pro Tadeu Sala, o Zé Carlos Sala, toda a família Sala do Comercial Sala, da minha querida Monte Alto. Mas quero ver, quero ver. 10h42, tempo de rodeio, cara. O FM de bem com a vida no seu rádio. O domingão da macarronada, meu povão. 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
1: 10h46, tempo de rodeio, canal UFM, de bem com a vida no seu rádio. 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
1: 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Um abraço, um zoom bem forte a toda a equipe da California Store que está preparando pra você, amigo, um zoom bem forte. demais, bom demais, 10h51, 10h51, é o tempo de rodeio, canal FM do lado de cá. Alô, você!
3: Ô, Gaúcho, bom dia.
1: Bom dia,
3: Reinaldo de Apucabal, que tá mandando essa mensagem. Como é que você tá, Gaúcho? Tudo bem com você? Gaúcho, é que você toca pra mim aí com Sérgio Reis, Pinga em Mim.
1: Oferece
3: aí pro...
1: Só não sei?
3: Pro do Tangará de Monte Alto.
1: Sem enjoada, hein, velho?
3: Do Barrecanto, sertanejo, os demais cachaceiros de plantão. Pra dona Tereza. Pra toda a minha família, pros meus filhos, pros meus netos. Pra minha mãe que te escuta, eu sei, lá do Corgo, da terra do Barril e do Edinho. Pro Fio da Motosserra, pra Sandra do Sítio da Graminha.
1: Certo.
3: E pra todos os seus ouvintes. Hoje o tempo tá propício pra tomar um, hein, Gaúcho? Fala pro seu Oscar devagar aí.
1: E você quer pinga, só não sei.
3: No canal, tá de bem com a vida, fica com Deus. Você
1: é enjoado pra caramba, velho. Vamos dar pinga nesse povão, vambora. Quero ver, maestro. Canta com a voz.
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1: É, maestro, deste pão, deixa então, alô você. Quero ver. Ô, tio Oscar, como é que tá o TED aí, seu Oscar? Tá tudo beleza, tudo em ordem, sob controle. É, o Chiquinho da Califórnia não deu guarda-graça ainda, né, seu Oscar?
4: Ia mesmo, né?
1: É, mas você viu também a situação que saiu de lá. O Santo Santana saiu torto também, né, seu Oscar?
4: Gente do céu.
1: É, daquele jeito. O Pierre está lá no rancho, lá em Pongaí. O Pierre vazou. O Pierre saiu bom lá, foi lá pra Pongaí. Tá lá no rancho, ele é a rainha das baterias, tá por lá, o Pérez, a dona Jussara, ei, barbaridade, mas que festa bonita, gente, obrigado de coração pelo carinho, viu, é? O Fabinho da Novalto, o Cezão lá da Novalto, um abraço, obrigado de coração pelo carinho, viu, Cezão? Um abraço, Ribeiro, com saúde, de bem com a vida, o Fabinho da Novalto, um abraço, obrigado de coração aí. O tio Mortari, então, nem se fala, véio. O tio Mortari é pra acabar, aliás... Eu sou muito agraciado pelas riquezas da vida que Deus coloca no meu caminho, as pessoas que acreditam na gente. Muito obrigado de coração, Etio Mortário, Anderson Multimarcas. Que é isso, gente? O Xixi lá de Itajubi estava com a gente também. O Marquinho do Coqueiro. Nossa, baby, quanta gente bonita. O Coelho Churrasqueiro preparando aquele churrascão lá, aquele... rapaz do céu, aquela comida gostosa pro povão. Maravilhoso demais. A Marcelena, Malu Monteiro, um super forte. Olha, minha gente, a galera da filmagem, que espetáculo, que show que deu. Obrigado de coração a todos. Seu Toninho Gilbertone passou por lá, não pôde ficar. Que é isso, seu Toninho Gilbertone? A gente tem que arrumar tempo, sabe, seu Toninho Gilbertone, para ficar perto dos verdadeiros amigos, da gente prosear. Porque é o seguinte, a gente corre tanto pela vida que nessa jornada, nessa estrada da vida, a gente esquece das flores à beira do caminho. A gente esquece das flores à beira do caminho. Então, minha gente, tira o pé, aproveite, viva intensamente o seu dia, um dia de cada vez. Sabe por quê, meu amigo? O Zoom já dizia que do mundo nada se leva. O Neizinho Espada saiu de Americana para vir com a gente. O Zoom bem forte, Neizinho. Obrigado de coração aos amigos que estiveram presentes ontem lá no nosso, na nossa conversa, na estrada da vida. Nada mais, nada menos que isso, pra gente matar um caminhão de saudade, sabe, minha gente? Ricardo Marsco, equipe da Canal FM com a gente, obrigados de coração pelo carinho. A esse povão amigo da minha querida Taquaritinga e toda a nossa região. Então, um zoom bem forte a cada um de vocês.

0: ontem fui até num rodeio ontem, gaúcho, velho. Tô numa ressaca que é pra acabar com isso. Manda de encontro, parceiro, manda de encontro. Vambora, quero ver. Vou ajeitar, parceiro, velho.
1: Cidade de tradição.
0: Cristiano Queçada, um zumbi forte. Cristiano Queçada tava na estrada ontem. Transqueçada não pôde chegar com a gente. Um abraço, Cristiano Queçada. Obrigado de coração, velho. Wilson na Santa Cristina. Xandão, um abração a você, Xandão, lá na minha querida Jaú. Alô, Flavinho, lá do Batinho Forte. Um abraço pra você, Flavinho. O Baitão Radelos falou, gaúcho, não vou poder. Baitão Radelos, eu gostaria, sabe, minha gente, de falar o nome de cada um de vocês. Mas está na minha mente, no meu subconsciente, minha Taquaritinga e toda essa imensa região.
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0: Quero ver, mas...
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0: Eu vou mandar um madão pra vocês de rádio ligado, meu velho pai. Vambora, maestro Oscar. Dá um tapinha na vitrola pra toda essa galera. Essa moça Jaine começou a sua história lá no teatro em Santa Fé do Sul.
2: Meu velho pai.
0: Canta, Jaine.
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0: Canta pra quem tem saudade, Jaine. Prepa...

0: demais, mas é só os caetempo de ordem, Caraguá FM, de bem com a vida, no seu rádio, ajeitando a tua pra nós aí, por gentileza, de Oscar, ajeita, vambora, quero ver, quero ver.
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2: Tempo de rodeio.
0: Tempo de rodeio, caramba, vamos embora aqui do lado de cá. Aproxima comigo.
3: Bom dia, Gaúcho. Aqui é Matoso de Catanduva. Tá toca bom, aí véio. Pra nós aí, Chitãozinho Chororó, caminhoneiro bicho louco. Vambora, vai pra todos os caminhoneiros que estão na estrada aí, pro povo da região Taquaritinga e Catanduva. Meus amigos caminhoneiros que estão na estrada, pra minha mãe Ana Maria que mandou um abração pra você, tá bom? Minha filha Heloísa da Ligação aqui na Vila Sul. Um bom domingo pra você, família.
0: Vambora, vamos acelerar, parceiro, cheiro dobrado, a galera da Estrada da Vida aí, obrigado de coração, Carlão do Guincho, em Araraquara, um abração, Carlão, vambora, quero ver. Lá pro Trinca também, em Araraquara também, o Trinca também não pôde vir, né, Trinca, um abração pra você, vambora, quero ver amanhã, só os caras aí, um abraço pra toda a galera aí, haja coração, mas no meio velório vai vir todo mundo, né, vai bem no dia, tá ligado, coisa e tal, aí o cara vai sair 300 quilômetros pra vir no velório, né, aí tá bom, faz parte da jornada caminhada, 11 horas e 4 minutos, assim dizia o Zoom, quero ver, quero ver. 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Alô, Fio, abraço pra você. E o moço que estava com a gente lá da família Mortari ontem, eu não consigo recordar o nome, um zoom bem forte a toda a família Mortari Matão, velho. Amigo, quero ver, quero ver. Como, como é que tá a macarronada por aí, me achei?
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0: Mas um bem forte, a galera nas estradas da vida.
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0: teu. A todas as famílias. Curtindo a Canal UFM, te vem com a vida. Alô, você.
5: Bom dia, Galchão.
0: Chique.
5: Você trabalha agora? Manda um abraço pra mim do Bartolinho aqui. Eu, Bartolinho. O Tiquinho Bravo da Estufa. Tamo junto. Manda aquela moda lá, é.
0: Quero ver, quero ver, quero ver.
5: A Rede Prata.
0: Agora.
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0: É o Madão Sertanejo na sua máquina sonora, sabe, meu povão?
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0: Pega na tuia, mas pega na tuia. Quero ver. Ajeita do lado de cá. Vai funcionando a cancela, mas é só os caras, racha coração. A toca do índio assim, é meu povão. O ratinho ligado, o velhão de chapéu quebrado na testa. Apita no paeirão, vai curtir os madão. Quero ver, quero ver. Essa é a máquina sonora, mas

Zumbi forte a todos os amigos de perto e de longe, 11 horas e 8 minutos. 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Maestro Oscar ajeita. 11 horas e 10 minutos. Mais atrasado que o BG da Sorocabana, Maestro. Quero ver, quero ver.

0: visitar.
1: Ajeita a tuia, amanhã só senhora, ajeita a tuia. Quero ver este babão.
0: Onde a Juriti passei.
1: Radinho ligado na sua caminhonete, na sua picape, no seu caminhão, pela cestrada da vida, galera do Puxa do Palito Doce na cestrada.
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1: 11 horas e 11 minutos. A 93,7 invade o seu rádio, a sua casa. Alô, você. Prozeia que eu te escuto.
2: Bom dia, Gaúcho.
1: Bom dia.
2: Tudo bem, Maria Tássica Vila Neto.
1: Tudo bem.
2: Ô, Gaúcho, eu vou pedir uma música com um Barreirito, Amaremos.
1: Vambora.
2: Presente pra você, sua família, sua mãe, marido Mirtaço, dona Cida do Poço Tropical, amigazinho dos franquistas, dona Josefina Lara Vai. Mariana Vieira de Vila Negre, Marli Balan, o Tico e a Carmen de Vila Negre, Terezinha Consul, Luiz Gilbertório, meu primo lá de Jabuticabal, Luiz Carlos, e todos vocês da rádio, todos os ouvintes, todos os caminhoneiros. Você tem um domingo abençoado por Deus, uma boa semana. Alô, Gaúcho, um abraço.
1: Muito obrigado.
2: Com Deus.
1: Abraço.
2: Bom dia.
1: Bom dia.
2: Obrigado.
1: Quero ver, maestro.
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1: ruminando no curral, mineiro velho, berranteiro.
0: O vento agita a copada da palmeira.
1: Como se fosse bandeira, sabe, Chiquinho Núcio?
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1: Não bata forte. Quando passar pela porteira, César e Paulinho. Machuca meu coração, Marquinho Velho.
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1: que alguém deu na despedida,
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1: da solidão. Com vocês, vambora!
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1: E o povão de errado ligado ao Oscar 93,7 a Canal FM. Vamos caminhando para os 38 anos.
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1: Em primeiro lugar.
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1: 11 horas e 13 minutos. 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Com a gente na Canal 1 FM há mais de 10 anos. 11:15, outro cabocão que esteve com a gente lá, maestro Oscar Fabi da Novato, que eu acabei de falar, e Anderson Multimarcas em Taquaritinga. 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Muito obrigado e um zoom bem forte a vocês! Eu quero mandar um abraço lá pro Caixinho Benato também, da cor da igreja. Tá acendendo a toca do índio, parceiro. Vamos embora. É o domingão, parceiro, velho. Você merece. Vamos embora. 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Grande abraço lá pro seu João Carvalho, lá pro Pedrinho da Costa. Pedrinho, teve lá com a gente ontem lá, velho, rapaz. Quero ver, maestro.
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1: Zoom bem forte, vambora.
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1: 11 horas e 21 minutos. E a máquina sonora no seu rádio. Alô, Júnior, lá no Texas.
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1: Um abraço pra você, parceiro. Ei. A toda a galera que tá por lá no Texas, antenado com a gente.
0: 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Do meu tempo de criança, pai.
1: Na minha querida Santa Fé do Sul, um abraço lá pro Reginaldo, lá pra professora Tati também. Vambora, quero ver.
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1: Alô, Luquinha.
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1: Quero ver o vovô pronunciar.
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1: Júlia Polido, alô você.
3: Bom dia, gaúcha, aqui é a Júlia Polido. Eu gostaria de ouvir a música Sonho de Caboclo. Bora. Eu gostaria de oferecer para os meus netos João Pedro, Miguel e Cauane, para o meu marido Pedro, para minha filha Ariela, para todos os seus ouvintes. Tenham um bom domingo, gaúcho. Deus te abençoe. Fica com Deus. E uma boa programação para todos nós que gostamos de ouvir você, gaúcho.
1: Muito obrigado. Agradeço de coração pelo carinho, maestro. O senhor ajeita a tua. Isso no caso outro, seus caras. Daqui pra frente é só pra trás agora, velho. 11 horas e 22 minutos.
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1: Lá na minha querida Marapuama, Elisiaro. Um abração pra galera por lá, Júlia Rádio Ligado. Da Marapuama, tá o Bentão, tá o Lio. Um abraço lá pro Tatuzinho também. Alô, Tatuzinho, pega descendo, velho. Que subindo na contramão. Vambora, quero ver. O Buzola, um abração lá pro Buzola também, Sonal Praça. Alô, Buzola, obrigado de coração. Esteve com a gente por lá ontem também. Um abraço. Lá pro segurança também, o Buzola também, obrigado de coração, antenado com a gente, ajeita aí, alô Coelho, foi o cozinheiro que preparou também pra nós da manhã social aí, porque eu sempre digo mais ou menos assim, quero ver, maestro, num saco de estopa com emira amarrado, eu tenho guardado a minha paixão, sabe meu povão? A vontade imensa de reunir os amigos, de perto e de longe. Pra gente comentar, falar de tantas coisas bonitas. Quero ver, maestro. O povão amigo já tá pedindo pra fazer outro. Obrigado de coração pelo carinho. Ei, Johnny Sun. A Eliana vem pra aproximar. Vambora, quero ver.
4: Bom dia, gaúcho. É a Tata do Quê de Santa Adélia? Tem como você tocar pra mim Boate Azul? Manda pro meu pai Queijo, que fez aniversário ontem. Manda pro meu irmão Nino, meu esposo Edelque, vai pra minha irmã Elaine, meu cunhado Caione, meu sobrinho Renan. Também vai pra minha sobrinha Carol, Gustavo, o Kaique. Também vai pro Guilherminho, meu sobrinho. Vai pra Rosa e Rupert Vezan, o Nicole Novo Horizonte, o Luquinha Cachaceiro,
1: tá
4: a Helena, Maria Domingos, Ana Rosa, pra Rosa e Rupert Vezan e pra todos meus amigos que tá na escuta. Então, bom domingo aí, gaúcho. Tchau, obrigado.
1: Tá, beleza, vambora. Moda vai ser tocada mais pra frente, Sofia, porque agora nós estamos fazendo uma programação pra todas as famílias, os amigos de perto e de longe. Quero ver.
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1: 11 horas e 24 minutos, ajeito tem a domaço. Quero ver o povão. Alô, você, pra você comigo.
5: Gaúcho, bom dia. Eu te conjo, fica bom. Ô, Gaúcho,
1: oi.
5: Toca pra nós aí, saudade fica nova. Pro meu amigo André, Jorge Bota, o Edinho. O Antônio aqui da Fazenda, a Rosane. E pro Bidim. E lá pro Cacá do Sorocabana, tá bom? Um dia abençoado aí, bom trabalho aí. Obrigado, gaúcho.
1: Vambora, quero ver, vai. já manda na tua e o Badão, é só os caras. Alô, menino, como é que tá o terno aí, menino?
6: Traia.
1: Menino, vai preparando a macarronada por lá nesse domingão, menino, velho. O Giba de Bitinga, quero ver, quero ver.
7: Liga o chão, vê doido. Bom dia, seus caras, são molecados, tudo por aí sincronizado. Vamos que vamos, gaiteiro, velho. Vamos no chacoalhadão da carroça, que é o Giba de Bitinga que tá falando.
1: Chique.
7: Se der, você manda pra nós aí, gaiteiro, velho. As três cuiabanas aí, que é um carreiro mais um pardinho aí, pra toda a piazada que tá sintonizada aí, gaiteiro, velho. Tamo aqui no fundão da querência aqui, só tá lagada na marvada. Vamos pegar pegando nesse domingão, velho, sertanejo aí, gaiteiro, velho.
1: Chique,
7: pegar pegando, seus caras.
1: Quero ver, quero ver.
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1: Pega na tuia, mas pega na tuia, vambora. Pega no pai, eu sou velho. Esparrama no terreirão, os badão, bubavão. Tirado, ligado, mas seus caras. É Taquaritinga. É Taquaritinga e toda a região. Tio do Bar Copacabana. O titio do Bar Copacabana tá por lá, minha gente. Preparando o frangão assado e recheado pra você. Aquele costelão, velho. Santa madrugada. Ei, perninha, velho. Rapaz, do céu. Deu trabalho ontem, perninha. Eu queria dizer, rapaz, do céu. O que, que é isso? É, mas é gostoso, né? Ô titio, fartou o titio, né? No próximo o titio vai com nós, viu, velho? O titio vai, do Copacabana, falou, na próxima eu quero estar presente. Na próxima eu quero estar presente. Eu tenho uma porção, um milhão de amigos aqui. O tio tá trabalhando lá, seus caras. O tio tá trabalhando, velho. Deixa ele trabalhar. Deixa ele faturar, seus caras. Vendeu um costelão, o gelão de porco. Ei, barbaridade. Um marmitão hoje com cupim. Pá, acaba, Goiás. E as cozinheiras estão no pega lá, velho. Agora eu quero que você dá uma olhadinha no chaminé da Santa Neide da sua vida, parceiro. É. Eu quero que você dá uma olhadinha no chaminé da saudade, minha gente, porque vem o Badão mais ou menos assim pra você. Famílias reunidas, toca do índio acesa, fogão de lenha acesa, meu povão, carne de bicho bateiro pendurado, famílias reunidas, sabe? O velhão sentado embaixo do mangueirão, lá no fundão da querência, chapéu quebrado na testa, quanta saudade vem na mente, no subconsciente, recordando a família, a tradição das famílias sertanejas que ouve a Canal UFM. Eu quero ver este Madão Maestro. E é pra você, meu patrão, chefe de família. Vem cá, berranteiro, velho. Encosta na beira da tuia. Aos amigos se perto, aos amigos se longe. É o toque do berrante, sabe, seu mundo. O velho Gomercino, lá na minha querida Boa Esperança do Sul, Dona Maria. Vai preparando a merenda por lá também. E o Fredão do Boteco, velho. Eu tenho que passar aí, o Fredão, velho. É o toque do berrante. Quanta saudade vem na mente do subconsciente mineiro, velho. É o toque do berrante pra esse bavão amigo, seu Torinho de Berdone. É o toque do berrante, meu amigo Pérez. Um abraço pra você, Fabinho da Novato, meu amigo Anderson Multimarcas. Quero ver. É o toque do berrante na curva, no poeirão da estrada, meu bavão. Quantas histórias, amigos, tem pra contar, Caião Bete, o Fuminha Ok. A todos vocês, Fabinho da Novato. É o toque do berrante, Reginaldo Fini, meu amigo Evandro Sala. Obrigado, um zumbi forte. Aos amigos de perto, aos amigos de longe. Cheguinho da Califórnia. Um zumbi forte. Meu amigo Marquinho do Coqueiro, da minha querida Novo Horizonte. Eu quero ver, Marquinho. Um zumbi forte, obrigado de coração. É no estilingue da saudade, meu povo. Que a gente faz a programação feita pra família, pra juventude bonita e sadia por demais. Neste modão eu dedico a vocês, Canal 1 FM.

0: forte mais pra gente aí, 11 horas e 39 minutos, tempo de rodeio, Canal FM, Família Se Unida, Santenado com a gente na máquina sonora, pelas estradas da vida, os amigos caminhoneiros. O Zumba é forte, alô Caixinha, alô Benatti, o pessoal lá do bairro do Quadro também, antenado com a gente, um abraço lá pro velho do Rio também, lá na Vila Alice, obrigado de coração, a família Martelli, lá em Tapres, um super forte, Tapina, antenado com a gente, obrigado de coração, a todo esse povão arrojado, maestro, 11 horas e 39 minutos. 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Vai lá, Gadeiro, vai, um abração pra toda a equipe por lá. Fala, Rodolfão, lá de Dumão, pra aproximar comigo, parceiro.
1: Ô, Gauchão, você tá bom, meu parceiro?
0: Bom também. Tá
1: com assombrado aí, Gaúcho. Bom dia. É o Rodolfão de Dumão, cara. Ô, Gauchão.
0: Oi.
1: Manda pra nós aí hoje com o João Mulato, cadeira vazia. Vai pra vocês aí da rádio, companheiro.
0: Vambora.
1: A pessoa, os caras mal acabados aí. Manda lá pro Irso, lá de Santo Inestino. Só Adão, manda pro cavalo aqui do Mão, pra equipe tocar porco e pros demais aqui gostar da moda aí, positivo, Gaúcho.
0: Tá, beleza.
1: Já estamos desse lado do B já que antenar no C já, companheiro. Beleza? Firma na trás, hein? Vai, cachorro!
0: Vai, cachorro! Au, au, vambora, vai, seus caras, pega lá, seus caras, organiza. Baixa moço de mal acabado, seus caras. Um domingão disso, rapaz. Pô, vamos antenado com a gente, as câmeras em cima de nós ontem, seus caras. Rapaz, eu mando um recado pra eles.
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0: 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Um abração lá pro Chicão, lá pra Dona Benta. Obrigado de coração pelo carinho. Vambora, ajeita a traia. 11:45, Maestro Oscar ajeita. 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Maestro Oscar, na tela para mim, por gentileza. Vamos embora. Quero ver, maestro. 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
0: 11:47. 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Quero ver, quero ver. 11:49. Ajeitando a tuia, Maestro Oscar. 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
0: 11:50. Tempo de rodeio, Carabu FM do lado de cá. Vambora, quero ver o povão pra pronunciar.
5: Ó, Gaúcho, bom dia, tá bom? É o João do Corvo Rico. Gaúcho, manda pra nós aquela moda arrumada, Meu País, do Zezé de Camargo e Luciano. Queria oferecer pra todo mundo da sintonia. Meu pai Gilberto, minha esposa, meu companheiro Chiquinho da Califórnia. Pra todo mundo da sintonia. Tchau, obrigado.
0: Abraço, obrigado de coração pelo carinho. Quero ver, lá na Córrego Rico, maestro.
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0: Pega na tua, maestro, pega na tua, maestro. Os caras, o povo, tchau, obrigado. Vambora, quero ver.
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0: 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O Zoom é forte. Lá pro Marquinhos, lá pro Vera Marcão também. Vambora, maestro.

0: Quero ver, maestro. 11:54.
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0: Pega na tua, maestro.
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0: Quero ver.

11 horas e 54 minutos, Maestro Oscar do lado de cá. Vambora, quero ver. 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Vambora.

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1: Do lado de cá, aproxima comigo, vamos para aqui, quero ver. Aí, perdi a velha, deu largada, largou, perdi. Alô, você.
2: Ó, Gaúcho, bom dia, tá bom? É o João do Corgo Rico.
1: Tá, beleza.
2: Gaúcho, manda pra nós aquela moda arrumada, Meu País, do Zezé de Camargo e Luciano.
1: Chegue.
2: Queria oferecer pra todo mundo da sintonia, meu pai Gilberto, minha esposa, meu companheiro Chiquinho, da Califórnia.
1: Chiquinho.
2: Pra todo mundo da sintonia. Tchau, obrigado.
1: Abraço, vambora, maestro, quero ver, quero ver. Bancada Sica no Morão da Porteira, minha gente, 11:56. O Cláudio Rossi, um abraço pra você, galera que manda áudio no meu particular. Eu não consigo responder imediato, tá bom? Um super forte, então vambora. Meu amigo Neizinho, como é que tá o teto, Neizinho? Obrigado de coração pelo carinho aí. A galera curtindo a programação. Alô, Toberra lá em Novo Horizonte. Luiz Henrique, Novo Horizonte. Um abração pra galera. Marcão. Alô, Marcão. O Alvará tá acabando, Marcão. É, parceiro, velho, é desse tipão, desse jeitão, é essa vida da gente, velho.
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1: o Alvará, coitado, tá ali, coitado, não pode pegar no celular. Ai, meu Deus do céu, ô, Malu Monteiro, nossa, não deu tempo de falar, disse, pô, Malu, os caras não conseguem pegar o celular, velho, que é isso, na mão pra responder, responde de hora em hora. Se eu tô fazendo churrasco, isso fala.
3: Ih, é mesmo, né?
1: Rapaz do céu. Ô, seu Oscar, fala pra isso aí. Que tá acontecendo?
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1: Rapaz, é mais de vergonha, velho.
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1: 11:57. 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Quero ver, quero ver, quero ver, seu Oscar. Mais um Matão, vambora.

0: horas e 59 minutos. Do lado de cá, vamos embora, aproxima comigo, quero ver.
1: Gauchão, aqui é o João Gabriel do Caíque, bom dia.
0: Bom dia.
1: A todos os ouvintes e vocês aí da rádio. Toca pra nós com Christian Ralph aí, Olhos de Luar. Toca pra nós ouvir aí, esse modão, oferecer pra todo mundo aí.
0: Então vambora, quero ver, quero ver.

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0: Bom demais pra jantar aí, sonho de caboclo, madão de primeiríssima qualidade, os amantes da boa moda sertaneja, maestro. Quero ver, maestro, o povão prossear comigo. São 12 horas e 13 minutos, mas vamos até as 3 da tarde ainda, maestro. Meu Deus do céu, ajeita. É, dona de cá, vambora aqui, maestro. Aqui, alô, Gabriel, prossear. Alô, você.
1: Gauchão, aqui é o João Gabriel do Caíque, bom dia. Todos os ouvintes e vocês aí da rádio. Toca pra nós com Christian Ralph aí, Olhos de Luar. Toca pra nós ouvir aí, modão, oferecer pra todo mundo aí.
0: Tá beleza, um abraço, vambora. Aqui, maestro, os caras aqui, Depoli, prossiga comigo. O Jair Castanhari tá bem antenado com a gente. Alô, Jair, abração pra você. Pra dona Cida do Posto Tropical, lá pro Bernardo, lá pro Miguelzinho também, toda a Fabiás também, 12 horas e 14 minutos, lá na Jurupema também, lá o Pedrinho entrando com a gente, lá pro Nailão também, a dona Lucinete, Chapéu Preto, abraço pra você, Chapéu Preto, obrigado de coração, pelo vambora.
2: Bom dia, Gaúcho, bom dia, é eu mesmo, Depoli, Ariranha. Se eu for atendido, eu te agradeço aí. Eu quero pedir uma música oferecendo pro nosso amigo Jefinho, o aniversariante aí. E aqui no Bar da Marli, para todo que estiver ouvindo, povo da região, povo de Ariranha, e para quem gostar da música, e para você e todos os seus ouvintes. Obrigado, Gaúcho, se eu for atendido aí, hein?
0: Um abraço, beleza, vamos embora, Marli.
2: Gaúcho, pode ser o laço da saudade aí, viu? Pode ser o laço da saudade. Vamos obrigado.
0: Embora. Quero ver, maestro. Na tuia, maestro Oscar, pega na tuia, vambora, alô Bentão na Marapuama, alô Lia, abração pra vocês, vambora Tatuzinho, Marapuama também, vambora, maestro Oscar aqui, já coração entrou aqui, já direto aqui, maestro Oscar, ajeita, churrascaria gaúcha, quero ver churrascaria gaúcha, minha gente, na central de Santa Adélia. 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
0: Um abração lá pro José Márcio, lá pra toda a equipe lá que está por lá preparando o almoço aí, a galera que está por lá de Rodrigado, um forte abraço às cozinheiras também, Maestro Oscar, vambora. 12 horas e 17 minutos, Maestro Oscar está chegando pra Taquaritinga e toda a região na tela pra mim, por gentileza. 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
0: 12 horas e 19 minutos. 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Ajeita a tua, quero ver, maestro. 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Bom demais, mas Oscar, cadê o recado aqui, mas Oscar, ajeita na tua, vambora, quero ver, ajeita, vambora. Ajeitando o teado, mas Oscar, pra nós aqui, haja coração, vamos aqui. 12 horas e 23 minutos, tempo de rodeio, Caraú FM, te bem com a vida. 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Grande abraço, Alina Curvona, de Monte Alto para Taquaritinga. Maestro, vamos embora, quero ver. Só o couro e a caatinga, mas é só o couro e a caatinga, fala a verdade do senhor. É, pai do senhor. E essa 3 horas que não chega mais, ainda é meio-dia. E ninguém manda uma asinha de frango, nada, rapaz. O que, que é isso? Não, fala a verdade pra você. 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Põe na tela, maestro, põe na tela, maestro. Olha pra mim aqui, o que tá acontecendo aqui? 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

0: só o couro e a caatinga e o pó da gaita. Falar a verdade pra vocês hoje, minha gente, nesse domingão, tempo de rodenar. Vamos diluir até as 3 da tarde. Quero ver, quero ver. Aí, esse pavão, amigo.
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0: Vou chamar Sertãozinho pra projear comigo do lado de cá. Quero ver, maestro.
2: Então, show, bom dia, João Moraes, Sertãozinho, um abraço pra vocês aí, pro Oscar, a todos os ouvintes que estão ligados no canal. Estamos aqui mais uma vez, curtindo essa rádio aí. Estamos aqui, eu, Nilton, uma turma aqui, minha esposa, Leda, Alexandre,
0: Daniel. Quero ver.
2: Estamos aqui curtindo uma feijoada, hein?
0: Quero ver.
2: Pra arrebentar, hein? Uma caipirinha de capixada. Um abraço pra vocês aí, tudo de bom. Manda quem mandou pra nós, um abração pra nós aí.
0: Abraço, tio. Um zoom bem forte, vambora, quero ver. Sertãozinho, maestro.
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0: Pega na tuia, mas pega na tuia. Aquela que o Pedrinho da Costa gosta, é na porta do boteco, é Fimeu Preta, pra ele recordar, pra matar o caboclinho mesmo, rapaz. Deixar ele estragado, seus caras. Pega, pega, pega. Quero ver, quero ver, quero ver. Vambora. Do lado de cá, vambora ali, Marinho, Novo Horizonte. Obrigado de coração pelo carinho, vambora. Do lado de cá, amanhã, só os caras aqui. Alô, você, prossiga que eu te escuto.
3: Bom dia, Gaúcho, tudo bem com você?
0: Tudo bem.
3: É a dona Carmen. Eu queria ouvir uma música, Estilingue da Saudade, e oferecer pro meu esposo, pros meus filhos Flávio e Fábio, pros meus netos Maria e Guilherme, para minhas noras. Ai, meu Deus.
0: Esqueceu, mas tá bom. Pois parte. Um som bem forte. Eu já toquei essa moda, mas não é mais da outra pra senhora, tá bom? Para todas as famílias, os amigos da estrada da vida, os caminhoneiros, quero ver. Joelho dobrado atrás de um para-brisa. Quantos sonhos tem na boleia de um caminhão e quantas orações tem na boleia de um caminhão que a gente nem imagina, sabe, meu bom? Aos amigos,
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0: quero ver zoom que acelera, que carrega esse Brasil nas costas. Vambora, quero ver. Não tem dia, não tem noite, não tem subida, não tem descida. Para-brisa de joelho dobrado é o nosso destino. Para vocês, um zoom bem forte aos amigos, os caminhoneiros, nas estradas da vida. Quero ver.

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1: Bom demais, Bajé, tá aí, racha coração pra toda a galera de Arra Delegado, amanhã só os caras entrados com a gente aí, tempo de ordem, canal FM 12 horas e 50 minutos, aqui, tio Oscar aqui, vamos começar aqui num áudio aqui de 10 e 11 pra você, de Arra Delegado, pra prossear comigo, aqui, alô você.
2: Bom dia, Gaúcho. Bom dia. Que é o William de Araraquara.
1: Tá bom, velho.
2: Gaúcho.
1: Oi.
2: Gostaria de ouvir a música. É, Som de Cristal.
1: Som de Cristal, vambora.
2: Pode ser com qualquer cantor aí que você tiver aí, na agulha. Oferecer especialmente pra minha esposa Luana, filho Cauê, sogra Neuza, sogra Arlindo, cunhada Ana, cunhado Cal, minha tia Eva. Nós viemos ontem lá de Ribas do Rio Pardo. Chegamos aqui já também em Araraquara. Ela veio com nós aqui passar uns dias. E para todos os seus ouvintes, Gaúcho, um bom dia para você.
1: Um abraço, muito obrigado. Vambora, quero ver, maestro. 12 horas e 51 minutos, é hora de eu trazer o recado de Vai Restando Peixes em Taquaritinga. 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Vambora, amanhã, quero ver. Vambora.
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1: Quero ver. 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
1: 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Quero ver, maestro.
3: Esteio,
1: 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Quero ver, maestro. Muita gente na beira da tuia, 12:59. É o tempo de eu rodeio, cara. O UFM, maestro Oscar aí. Põe na tela, seu Oscar, põe na tela. Sou o Curi e a Caatinga também, seu Oscar. Fala a verdade, velho. Não, tá fora do ar a rádio, mas nós tá. O tio Oscar aqui. Mas tem que começar a maneirar, velho. Pelo amor de Deus, velho. Que é isso? Nossa, meu Deus do céu. Vambora, volta aqui, seu Oscar.
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1: Bom demais, minha gente. São 13 horas. O que, Oscar? Falta duas ainda. Nossa, meu Deus. Dá uma ligada pro diretor? Pra ver se ameniza. Dá uma ligada pro diretor.
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1: mãe. Vê se encurte esse programa, Oscar, meu pai. Que é isso, gente? Não, organiza. Não, colher limão amanhã, seus caras.
6: Não vou.
1: Ah, pai, onde já... Ô, Pedrinho da Costa, me ajuda aí, velho.
3: De uma linda...
1: Ah, pai, deixa eu aqui. O Fabinho da Novato, um abraço pra você, viu, Fabinho? Organiza. O Pedrinho quer que não vai colher limão amanhã, velho.
6: Não vou.
1: Para. Retalhos de... Vai só se for pra mandar, com certeza, uma cana, né, seus caras? Mandar daquele jeito.
3: Senhor, são retalhos de amor.
1: Deixa o povão pronunciar com a gente, maestro. Do lado de calor, você.
7: Bom dia, Gaúcho. Aqui em Cadela, Rede Voares. Queria ouvir a velha porteira.
1: Velha porteira.
7: Quero mandar pro destino da Mali Família.
1: Ah.
7: Lá pro Chulipa. Lá pro João Romano. Lá pro Du Bernardi. Lá pro Cirão e pro Bolero. Quero mandar pro Bento Pavani. Lá pro Leonésio. Enfim, pra tudo que estiver ouvindo. Falou, Gaúcho, tamo junto misturado. Lá pro Galinho também.
1: Um abraço. Madão vai pra tuia, parceiro. Vambora, quero ver.
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1: Quero ver, maestro.
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1: A saudade só faz morada no peito de quem amou, parceiro. Vai, quem não sente saudade nessa vida, vai. Talvez nunca amou. Vambora, família Noval. Pega na tuia, Marcelo, senhor, pega na tuia. É o povão de errado ligado na 93,7, ali Marinho no Horizonte. Tá com um zoom do Cé Rico pra nós, quero ver, vambora.
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1: Alô, Cristiano Queçada, lá no Horizonte da Trans Queçada. Não consegui chegar a tempo aí num evento. Um abraço, meu amigo Cristiano Queçada. Fica tranquilo, vai. Abraço lá pro Marquinho também. O Marquinho do Coqueiro esteve lá ontem representando Novo Horizonte. Um abraço a todos os amigos, de perto e de longe. E o carinho dessa massa humana, desse pavão arrojado. Eu tô só o curecatinho, cara. Falar a verdade pra vocês, viu, gente? Mas tamo junto e misturado nessa longa, nessa jornada, na estrada da vida. Março, vambora de moda, velho. Quero ver. Xincho, Juarez, virado de Itajubi, um abração lá também, lá. Ei, barbaridade. Ô Juarez. Alô, Xincha. Eu tô pra partir daqui a pouquinho, viu, velho? Pra dar uma descansada aí nesse hotel fazendo aí pra ficar aí, viu, carteiro, velho? Já vai ajeitando pra mim, viu, velho? Organiza aí, porque olha, daqui a hora que eu sair da emissora, eu quero apagar, carteiro, velho. Eu quero ficar mais ou menos até na terça-feira de madrugada, sem atender ninguém, carteiro, velho. Um Uber forte.
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1: Seu Benício e a dona Tiva. Vamos fazer um frango caipira pra janta hoje. Como é que funciona aí? Ô Juarez, um abraço pra você, Juarez. Juarez esteve com a gente, o Xix, lá de Itajubi. O Fabinho Medarello, mas tá difícil, véio. O bailarino tá complicado, meu Deus do céu, véio. Eu não sei. Não tem mais alvará. Os amigos não tem mais alvará, gente. Tá tudo de prosear, tá tudo de... Chega sábado e domingo, as mulheres tomam conta do celular dos caras, velho. Tô falando pra você, velho, cima do Moreno acabou com nós, velho. Vambora, quero ver.
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1: Tô falando pra você, parceiro, né? Eu tenho um amigo meu que fala assim, ó, de sábado e domingo, você nem manda recado, porque a minha mulher pega meu celular e eu não consigo nem fazer meus negócios, eu tô falando, velho.
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1: Ah, aqui o sistema é diferente. É bruto, rústico e sistemático. Quero ver.
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1: Olha lá, seu Oscar, tá tomando uma coque café. Perninha, tá tomando uma coque. O Perninha foi lá onde? O Perninha foi lá com alvará e tudo, mas foi embora cedo. Fazer o quê? Estão sendo dominados, gente, estão sendo dominados, amigos, rapaz do céu. A gente não pode mais prosear, não pode mais falar mais nada, seu Oscar, rapaz do céu.
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1: Os amigos da idade que vai chegando, né, não aguenta mais também, então vamos respeitar, né? É, o tio Pedrinho da Costa, tal coisa. O Fortuninha balança mais que a Nuno Fio, já não prosseia mais também. O Santana, então, nem se fala. Parece um estilo de aroeira que vai entortando assim do lado, assim. Meu Deus do céu, vai crescendo. Você viu um estilo de aroeira torto assim, que ele quebra do lado de cá, na esquerda ou na direita, e vai subindo? O Santo Santana é esse, o Santo Santana é esse, é arqueado. Quero ver, quero ver. Vamos para Zoom.

0: Olha aí a galera, a gente nem assistiu aí a nossa entrevista, a galera nem assistiu ainda, né? E já estão pedindo para reprisar, para fazer de novo outra. Ai, que é isso? Organiza, não, a bancada vai ficar. Ô Ricardo Marcio, um abraço para você, viu? Obrigado de coração. Está lá com a gente também, o diretor, o proprietário da máquina sonora Caraú FM. Quero ver, quero ver. Pelo tempo retraída. Se a gente fazer outra, Neizinho, galera, tem uns 20, 30 pessoas aqui. O Pérez, lá da Autoelétrica também. Pedindo para fazer de novo. E, vou dizer para vocês, a gente tem que sentar e conversar, gente, porque a minha cabeça tá milhão, galera, velho. Pelo amor de Deus, fazer sozinho um evento desse aqui é perturbador. Do lado de cá, o povo vem para prossear comigo na 93,7, toca gandira. Vamos tocar o palma até as 3 da tarde desse jeitão. Do lado de cá, funciona. Alô, você.
1: Bom dia, gaúcho. É o Laércio Rodrigues de Bacuriti. Manda pra nós com os dois mineiros, orgulho de ser caipira.
0: Agora.
1: Quero oferecer aqui pra minha esposa Sandra, pro amigo Nivaldo Nunes e pra todos que estão na audiência. Um forte abraço e um domingo abençoado por Deus pra todos nós.
0: Quero ver, o modão é chique demais. Pega, pega na tua, amanhã só se arrumbora. Incendeia, incendeia, amanhã só os caras. É a tarde de domingo, é o povo enterrado, ligado, amanhã só os caras. Quero ver, quero ver. Aê, barbaridade, João Moraes. Um abraço pra galera também lá na Sertãozinho. Alô, você.
2: Ô, gauchão. Bom dia, parceiro. É o Marcelo aqui de Santa Adélia.
0: Mas não acordou ainda.
2: Pediu um modão, Gilberto Gilmar. Quem ama não vê defeito. Quero oferecer essa moda pra minha mulher que tá do meu lado aqui. Falou. Boa programação, gaúcho.
0: Um abraço.
2: Bom dia. E fica com Deus.
0: Abraço pra você. Vambora. Quero ver, maestro. É a sombra que me segue lentamente. 93,7, bem com a vida na sua rádio. Wilson, na Santa Regina da Berraja, coração. Vambora. Aqui não se apagou. Vai no paiol, Sosca. Vai no paiolzão aí. Barbaridade. Vai no paiolzão aí. Pera aí, Sosca, pega aí. Barbaridade. Ajeita o teado, Sosca. Alô, Cui, um abraço lá pro Cui também. Cui, o churrasqueiro lá da. Aqui, tio Oscar, aí. Ajeita o teado aí pra nós aí. Organizando aqui, tio Oscar. Barbaridade, hein, velho. Um zoom bem forte, são 13 horas e 9 minutos, 93,7, o tempo de rodeio, Caramba FM, de bem com a vida no seu rádio. O Santo Santana não endireitou até agora ainda, Sosgar. Até agora o Santo. Oh, tá torto, velho, tá torto, velho, tá torto. É muita rama, o que é isso? Meu Deus do céu. Não, é pra acabar Goiás. Não mandou nada de encontro. Não mandou. Agora quem fartou também lá, o Cristiano Queçada, Sosgar. Ah, o Cristiano Queçada não foi, né, velho? E pra nós aqui ninguém mandou nenhuma coxinha, nenhuma asinha de frango também, social. Mas tá tudo bem, tá tudo beleza. Vamos tocar o pau aqui, depois nós pegamos um marmitão daquele lá do tio, lá do Copacabana, lá tá frio, tá gelado, mas tá bom, né? É desse jeitão que nós toca a vida. É por aí que eu quero ver, quero ver! O Pedrinho da Costa foi, o Pedrinho da Costa foi, maestro Oscar aqui, o Pedrinho da Costa, como é que chama a moda lá que ele pediu lá, tio Oscar, aqui que eu acabei já. Ai, Deus do céu, organiza, velho. Não, manda o pau, seus caras, eu trotei, vamos trotear, vamos organizar, ajeita, vai, quero ver. Pra galera lá na minha querida Sertãozinho, Rádio Ligado, ô João Moraes, no próximo você vai estar presente pra gente contar histórias. Esse negócio aí do Opala Véia na porta da boteca aí, gente, isso é pura realidade, viu? Pedrinho da Costa, Cafim e o Preta também aí pela rua da cidade, isso aí é pra acabar com essa, velho. Isso aí, o velho Bentivi descendo a Prudente Moraes em cima da charrete, véia, cantando e cantarolando, velho. Eu tenho tantas histórias pra contar, mas não dá tempo. Não dá tempo. E aqui no rádio. Mineiro, velho, um abraço pra você. Um abraço também, Roberto Perninha. Um abraço pra você. Alô, isso na Santa Regina. Como é que tá o teatro isso, velho? Obrigado de coração, meu carinho. Aí bonito, velho. O tio Mortale, que esteve com a gente por lá também ontem. Cheguei nos. Acordei agora. Um recado que eu recebo desse caboclo, velho. Acordei agora, então, sou o Cura e a Caatinga. Ai, Deus do céu. Vambora, parceiro, velho. Eu quero ver a galera curtir esse madão aqui, ó. Que a máquina sonora toca pra vocês, ó. Na porta do botecão. O Palão Corsa 2, velho. Ah, meu Deus, 147. Rapaz do céu. No toca-fita tocando o Pedrinho da Costa. Quando eu chegava o Caifim, meu preto falava: quero ver, quero ver. E era desse jeitão.
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0: curtir mais, fechando 13 horas e 19 minutos. Quero agradecer ao meu amigo Jonas Batista também, que esteve com a gente por lá, Marcelena, ontem lá no nosso bronzeamento, lá só os carabigos na estrada. Obrigado de coração pelo carinho. Um zoom bem forte a todos vocês. É muita gente para agradecer. E o tempo de rodeio, tem que tocar o bonde aqui. Amanhã são os caras, 3 horas e 20 minutos. Eu tô sou o Cunha Catinga e o Pó da Gaita, viu, minha gente? Mas nós vamos tocar o baú aqui até as 6 da tarde. Vamos ver só a pegada aqui. Amanhã só aqui, ó. 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Grande abraço, Labu William. E lá o João Bordog também, Márcio Oscar. 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Vê na tuia como é que tá o teto, Oscar ajeita a tuia. Um abraço, um zumbi forte. Alô, Edinho, pra você comigo, Edinho, vambora.
1: O gaiteiro, velho, bom dia.
0: Como é que você tá?
1: É o Edinho aqui do Corgo. Gaiteiro,
0: oi.
1: Toca pra nós aí que hoje nós estamos apetitosos, nego, velho. Estamos começando cedo, começamos 9 horas.
0: Ah,
1: gaiteiro. Toca pra nós um restinho de você.
0: Oi.
1: Me manda lá pro Reinaldo de Jabuticabal.
0: É.
1: Pro Zé Luiz. pra Dona Negra de Florianópolis.
0: Certo.
1: Ticão do Jardim São Paulo, o Zoom tá na escuta.
0: O Zoom, abraço lá pro Zoom.
1: O Fortaleza lá, o João Fortaleza, sou parecido da prefeitura. Cacá Cachaceiro, tamo junto, gaiteiro.
0: Vambora, quero ver, mas... Forturinho, Taquaratinga, alô, Forturinho, abraço pra você, parceiro, racha coração, abraço, meu amigo Cristiano Queçada, obrigado, coração. Ô, Cristiano, eu, na verdade, na minha vida, na minha carreira, Cristiano, eu estou cansado de promessas, sabe? Daqueles que vêm, tá ali, coitel aí, abraço, tá ali, coitel aí. Então, meu amigo, um abraço, e você vai estar presente no próximo, um abraço. A galera pedindo aqui já pra fazer o próximo... na estrada da vida, um zumber forte com os amigos Gauchão Velho, pra gente brosear. E o Cristiano Queçado falou: não, próximo, eu quero estar presente. Eu tenho mais de 20 pessoas aqui, mais, muito mais, seus caras, muito mais. Quem tá mais aí, seus caras? Ai, Deus amado. O Pedrinho da Costa, quem mais? O Tião Mortari, o Fábio Donovaldo, o Anderson Montemarca, tá certo? A gente nem assistiu, minha gente, no Tribunal do Amor. Quero ver. Porque a coisa mais gostosa é reunir com os amigos pra contar história. Um zumbi forte a vocês, amigos de perto, amigos de longe.
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0: Chiquinho velho da Califórnia histórica está chegando pra Taquaritinga, região. A pancada é seca no morão da porteira, Chiquinho velho. Não, você viu como é que ele tá bom, você viu como é que tá, rapaz, desse... Não, é pra acabar com Goiás, gente. Por isso que a gente tem que registrar o Leizinho Espada, lá de Americana, que vem com a gente, o Wilson na Santa Regina, o Mineiro de Araguara também, todo esse povão amigo, o Coelho preparando aquele churrascão gostoso, maravilhoso, o almoço lá. Gente do céu, obrigado de coração pelo carinho, viu, gente? O Ricardo Marques chegou lá também para falar com a gente, a Malu Monteiro é espetacular, a Márcia Helena, então nem se fala. Vambora, minha gente, vamos organizar. Quero ver, mais uma dão!
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0: paz. Do lado de cá, vambora. Um abraço, seu Barriga, também. Tá, manda um adão pra nós aí. Velho Pianga. Ei, falar em Velho Pianga, eu lembro, eu recordo o tio Faria lá da Monte Arte. Ontem eu falei, o tio tá numa correria lá, ontem lá, velho. Ele não pôde encostar pra gente contar a história, tio, velho.
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0: E o Bozola estava lá, viu, titio? O Bozola estava lá, velho. O Bozola, grande sonoprança, aqui, aqui, mãe, essas caras ajeita pra nós aí. Pega na tua, essas caras, pega na tua. Boa! Boa! Quero ver!
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0: O Bozola, que foi um grande maestro e sonoprança dos rodeios aí, ao lado do Fio Canova. E a gente, quando a gente. Mas não vai bandeira, não vai fazer outra, não vai contar a história. Tá certo? Não vai contar a história. Tem muita história pra contar ainda nessa jornada, nessa da vida. Vendo James, prossiga comigo. Alô, você.
3: 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Saudações, ótimo domingo a todos. Águas da Saudade, é da lenda, Zé Rico. Toca pro índio velho. Perecer pro Wilson, pro Ico, cheiroso, gambá, burro velho da Barrinha, o Bill. Jumarzinho de Guariba, Luizinho Barbosa, João José Becassi e Arlindo Alves. Forte abraço, considerado. E para todos os ouvintes dessa rádio que curte o grande ícone das comunicações. Salve, salve!
0: Salve, salve, um abraço e um zumbi forte, quero ver! 13 horas e 29 minutos. E a 93,7 do Bem com a Vida no seu rádio nos domingão. Como é que tá a macarronada por aí, meu povo?
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0: Um abraço, um zumbi forte lá pro Reginaldo na minha que é terra querida em Santa Fé do Sul. Lá pra professora Tati. Lá pro Vero Tiga também na Rubineia. Um abraço também lá pra Santa Clara do Oeste. Alô, Sar Santa, por lá na Ruchada. Quero ver.
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0: Alô, meu amigo Xixi, abraço pra você. Alô, Juarez, da minha querida Itajubi. Já vou ajeitando, Juarez, organiza, fala comigo, parceiro, velho. Eu preciso dar uma descansada pra usar lá com o nosso amigo. Ei, barbaridade, um abraço. Fica lá naquele hotel fazenda lá, Oscar, organiza. E o senhor não vai dessa vez comigo.
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0: Tô falando, velho.
4: Ia mesmo, né?
0: O senhor não vai.
4: Gente do céu.
0: Em casa, cuida da mineira, organiza, liga pra mineira, que daqui a pouquinho vai buscar o abacaxi lá, só se organiza aí, pra semana que vem tá de coisa.
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0: Liga pra mineira, manda a pensão, ajeita, o Chiquinho da Califórnia, não quer nem saber de prosseguir com o senhor não, só se organiza.
4: E é mesmo, né?
0: Organiza, vai, rapaz do céu, que é isso, vai? Fica ligando pros outros, Oscar. Vai, para, velho.
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0: É uma vergonha, velho. Liga lá pro Pedrinho da Costa, velho. Liga lá pro Pedrinho da Costa.
2: Ah,
5: eu vou.
0: Isso.
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0: O Pedrinho da Costa falou assim: eu tenho que ir embora aqui. Rapaz, Deus do céu, não tô mais dando mais conta, não. Agora o Santo Santana, hein, Oscar? Saiu envergado, parecia um esteio de aroeira tombado, Oscar. Do lado direito ou do lado esquerdo, toca a gaitinha.
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2: Derrotado.
0: De lado de cá, vamos. Bora, aproxima.
6: Bom dia, gaúcho. Eu tô aqui de Camaratiba.
0: Chega.
6: De um modão aí.
0: Quero ver.
6: Luz do amanhecer. Vou oferecer aqui pro Matheus, pro Chicão, pra Sônia, pra Laine, pra Fabiana, pra Raquel.
0: É.
6: Pra todas as crianças aqui, gaúcho, velho.
0: Vambora.
7: E pro Marcão.
0: O Marcão, velho.
7: O Marcão é seu moído hoje,
0: hein?
7: Tá parecendo cobra de laboratório.
0: Eu tô sabendo.
7: Transparente, gaúcho, velho.
0: Eu tô sabendo.
7: Agora vai, hein?
0: Eu tô sabendo. Ua, quero ver, meu pavão. Vambora. Acende a toca do índio, meu pavão. Ah, já agora você vê o domingão na sua máquina sonora. E de bem com a vida, deixe de pão, maestro. Quero ver.

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1: 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Amanhã só os caras chovendo em Itaguaritinga, em toda a nossa região. A galera que se prepara, porque vem aí o frio. Haja coração. 13 horas e 42 minutos. Eu vou no recado aqui. Amanhã só os caras de 10h21. Alô, você.
2: Alô, Gaúcho. Tudo de bom aí com vocês aí?
1: Muito obrigado.
2: Aqui é o Elinho Legal de Palmares Paulista.
1: Tá beleza.
2: Mandar uma música aí, se eu puder tocar Saco de Ouro.
1: Vambora.
2: Mandar pro meu irmão Velho Legário, Velho Mecânico.
1: Certo.
2: Mandar pro Regis Faustino Patati, meus parentes lá de Santa Fé, lá daquele lado lá.
1: Certo.
2: E vai pro Tim Cadela.
1: Tim Cadela.
2: O cara da Defesa Civil de Palmares.
1: Tá beleza.
2: Vai pro João Ribeiro. Vai pro Jean Ribeiro também, que é sobrinho do João Ribeiro. O Jean também esse dia participou do programa, parente lá do Reginaldo lá.
1: Certo.
2: Mas aí tudo de bom pra vocês aí. Um abraço, galera. Sucesso esse programa do domingo. Arrebentando aqui em Palmares aqui. Um abraço aí. Tudo de bom pra vocês aí.
1: Muito obrigado. Abraço. A galera em Palmares, Paulista, maestro. 13 horas e 43 minutos, maestro Oscar. 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Vambora, quero ver, quero ver. 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
1: 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Um abraço para você, parceiro. Obrigado de coração aí. O Cezinho de Catanduva mandou um minuto de áudio.
4: Ô, Gaiteiro, bom dia, Gaiteiro.
1: Sim, galera, Gaiteiro.
4: Aqui é o Zezinho de Catanduva, vamos Gaiteirão.
1: Lá. Ah.
4: Eu queria ver aquela música com Chico Amado e Xodó. Ontem ela me ligou, Gaiteiro.
1: É.
4: Eu ofereci pro meu cunhado Ademir, lá de Jaboticabal. Um grande caminhoneiro, Gaiteiro. Anda pras estradas aí. Esse é pro meu Diego Leonardo, pro Adriano, pro Sandão Santana e pra todo mundo que está ouvindo esse programa maravilhoso aí, Gaiteiro.
1: Tá beleza.
4: E os seus caras estiverem mundo disso aí, Gaiteirão.
1: É,
4: vamos tomar uma hoje, hein? Tomou muito ontem, Gaiteiro. Mas vamos que vamos, Gaiteiro. Vamos acender a toca do índio. Um bom dia a todos vocês aí. E um bom programa, Gaiteiro.
1: Vambora, quero ver, quero ver. Vambora, maestro. Acende a toca do índio, parceiro. Vai, prazer, raja, agora chama no zap os amigos. Oi, Carlinhos, qual é o nome dessa moda aí, seus caras? Não é o nome que ele falou aí. Agita ela aí, né? Vamos descobrir. Um abraço lá pro Tuta também, o Tuta também, que falhou ontem, né? Com a gente lá, que mandou um convite lá. O Santos Paiol também falhou. Ah, pai do céu. Ô, gente, eu vou dizer pra vocês uma coisa. 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E tem pessoas que falam assim, ah, não, no próximo eu vou, no outro eu vou. Você sabe se vai existir o próximo? Um som bem forte. Obrigado, Taquaritinga. Obrigado, região. Quero ver, maestro. 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Um abraço e um super forte a toda a equipe do Rei das Roupas Feitas, Dona Benta, Chicão, obrigado coração pelo carinho, quero ver, vambora. 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
1: Do lado de cá, Márcio Oscar, o povão antenado com a gente na beira da tuia, Maria Domingos, alô você.
5: Oi, Gaúcho, bom dia, Maria Domingos de Santa Adélia. Eu queria pedir a música Velho Pianga e eu vou oferecer pro meu esposo João Domingos, vai para meus filhos, vai pra Helene Embo, pra Tata do Queijo, pra Ana certo. Rosa, vai pra Creuza, vai pra Marina e vai pra todos os ouvintes, ô Gaúcho, fica com Deus, tenha um feliz domingo.
1: Muito obrigado, vambora. 13 horas e 53 minutos. Maestro Oscar aqui, temos o Rodeio Canal FM. Te bem com a vida no seu rádio. Um abraço lá, Baliza, lá em Matão, antenado com a gente. Manda um abraço para toda a galera por lá também, de errado, obrigado. É, lá para Cita Martins também, obrigado de coração aí. Um abraço, obrigado de coração. A Lisa lá em Matão, um forte abraço, um zumbi forte. Vambora, quero ver, Maestro, quero ver, vambora. Do lado de cá, o Baiano da Cachorra de Matão, vem para aproximar, vambora, quero ver.
6: Bom dia, meu amigo Gaúcho, Baiano da Cachorra de Matão, manda um musicão para nós aí, ó, para toda a galera do bairro do Carne Frita, do bairro do Sebim.
1: Bairro Sebim.
6: O João de Arruda, o Pelado do Horto, o Veneno do Barro Alto, o Vardeco da Cardinha, o Tionão da Cardinha, Cururu, meu vizinho, o Véia do Bosque, o Vartinho do Bosque, a Rosa, minha amiga, Leandro, meu Geu. E o nosso amigo Lemão do Lanche. Um abraço.
1: Lemão, velho. Lemão, um abração pra você, Lemão. Vamos comer um lanche lá no Lemão hoje, lá, Sascar. Organiza aí, lá no Lemão do Lanche, lá na Matão, velho. O Lemão do Lanche gosta demais da gente também. Um abração pra ele. Lá pro bar do Sebim também, é o Sebim. Organiza amanhã, Sascar, pra nós. Do lado de cá, vambora. Quero ver. Quero ver. Quero ver. O pavão pra você. 13 horas e 54 minutos lá de cá, vambora. Alô, você.
7: Bom dia, Galchão. Que é o Índio de Palmares Paulista. Manda um modão de viola pra nós aí pra frente, virar locações. Ainda aqui pede agulha aqui.
1: Bora.
7: Mandando palito doce aqui, ó. Preço pro nego, pra galera aqui da colhedeira dos trator. Manda um modão de viola pra nós aí. Do Tião Carreira aí. Um abraço pra da rádio aí também. Um
1: abraço pra toda a galera. Vambora. Quero ver, maestro. 13 horas e 50 minutos, meu amigo Pérez também. Alô, Pérez, eletricista da Jussara também. O Pérez estava com a gente lá ontem, lá, rapaz. É a família toda, né? Maravilha. Gostoso demais a gente receber os amigos junto com a gente. Rapaz do céu, que maravilha. Obrigado de coração pelo carinho. Tá lá em Pongaí hoje, tá lá em Pongaí. Curtindo a programação com a dona Jussara, que é a rainha das baterias em Itaquaritinga, viu, minha gente? É, o Pérez e a dona Jussara, que agora também faz o serviço aí na porta da sua casa, viu, parceiro, velho? Obrigado de coração pelo carinho. Estava com a gente ontem lá, um zumbi forte, e durante a semana a gente vai comentar, vai prosear de todos os amigos que nos apoiaram, com certeza, nessa longa, nessa jornada, nessa estrada da vida. E no saco de estopa com o Ibira amarrado.
8: É aqui.

0: gostoso.
1: Quero ver amanhã só, quero ver aqui, que o senhor quer falar amanhã só, senhor aqui, rapaz, o senhor organiza, velho, não tropeira não, velho.
2: Para música, para música, já fala pra você, para música, esse machu minha coração, né?
1: Essa moda é pra complicar, só senhor organiza aí, senhor clicou errado lá no negócio lá, velho, na beira tuya lá. É, bateu a vitrola, era tropicou, gatilho, velho, meu Deus do céu. Oi. O modão é mais ou menos assim, ó. Num saco de estopa com imbira amarrado. Eu tenho guardado, sabe, amigos de Itaquaritinga região. A minha paixão. Uma bota velha, um chapéu cordudo.
3: Num saco de
1: bainha de couro. E um velho facão canta já de Jefferson.

0: Ótima, aspa, Jataír, Madão, de primeiríssima qualidade, aos amantes da moda sertaneja, ajeitando a tuia, mas Oscarão, Cezinha, vem pra prossear comigo, Cezinha.
1: Oi, Uaú, Capim.
0: Tudo bem.
1: O pai.
0: Um abraço.
1: A mãe.
0: Certo.
1: O Kika.
0: O Trinca.
1: O Tia. O homem Will. O homem o Malcaro. A Malu.
0: Certo.
1: O Icaco. O Pé. Uau, a tia, uau, a mãe, uau,
0: oi,
1: poca, o mu, o ab, é o gumu, que é mamuca, é o cé, o em, o peco, o homem, o que,
0: chapéu preto,
1: o papo,
0: o
1: limpo,
0: tá
1: que é mamuca,
0: abraço, pra... obrigado, abraço, Cezinha, vambora, pai mentirinha. Japonês, gente, chapa de cavalo japonês, vambora, quero ver, quero ver.
2: Ô, Galchão, boa tarde, japonês de cavalo. Se tiver na ponta da agulha aí, ah, sei lá, qualquer modão aí que tiver.
0: Tá bom.
2: Nem vou te falar onde é que eu tava.
0: Onde você tava?
2: Tava lá no Rio Paranaíba, perto de Aparecido Taboado, Santa Fé do Sul.
0: Ai, ai, ai, quero ver, quero ver.
2: Aqueles meios ali, passei Santa Fé, era umas 9 horas da manhã hoje.
0: Chega, rapaz.
2: Cheguei agora, era uma e pouquinho da tarde. Ó,
0: oi.
2: Rapaz do céu, mas pensa num povo hospitaleiro e tal aí.
0: É minha terra.
2: Sertanejo de verdade.
0: É minha terra, velho, é minha
2: terra. Rapaz do céu. Se tiver uma modão raiz mesmo, sertaneja aí, você manda pra nós, manda pra todos os ouvintes da canal.
0: Manda, manda.
2: Principalmente pro Irso Derbeck, Irso Santa Ernestina.
0: Manda, manda.
2: Ah, como é, o Angélico, Dona Nega, Dom Tereza, Aninha do Sítio São Luís. Pra todos os prostitutos que tá ouvindo o programa aí, toca gaiteiro, bora espanquear uma, seus caras.
0: Vambora, quero ver, quero
2: abração,
0: ver.
2: Abração, gaúcho, fica com Deus.
0: Chique, obrigado de coração, o japonês, abraço pra você, meu amigo Japa. Antenado com a gente na minha querida cidade de Jaboticabal, Jadaburá, haja coração. Olha quanta gente, o Júnior também, tá alô Júnior, lá do Texas, um abraço pra você, Júnior, vai. Lá no Texas, antenado com a gente. Ô, Júnior, você sabe que eu tenho uns amigos que estão aí no Texas hoje, viu, velho? Um abraço pra você. Obrigado de coração aí. Quero ver, quero ver, quero ver! Ah, já coração! 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
0: Eu quero ver, maestro, eu quero ver o povão prossear comigo. Desse crepúsculo final. Alô, Xandão, velho, prossear comigo.
4: Aô! Gaiteiro, velho, Xandão virado no giraia por cá, hein?
0: Chega.
4: Uma boa tarde, uma satisfação aí, tá bom?
0: Muito obrigado.
4: Falar com todos os ouvintes aí, com...
5: Sai nada, bom.
4: Com a galera toda aí da cada um, tá bom? Xandão tá por cá aqui na casa da madrasta aqui, ó.
0: É.
4: Tomando uma gelada aqui, ele comendo uma carninha, um churrasquinho.
0: Ai,
4: juntamente da sobrinhada toda aqui do cunhadão Varisto, sobrinho Luan, sobrinho Luquinha, juntamente da Marta, da Tia Nice, da sobrinha Cora, que tá me virado no giraia, tá acompanhando o fio aqui no Tardai Pioca, hein? Chama que o Xandão tá virado no giraia, toca gaiteiro.
0: Abraço, quero ver, é os amigos da Cestrada. Tarde, Goiânia, um abração lá, minha querida. Ah, já coração, lá no Estadão de Goiás, Pacaba Goiás, a galera que vem curtir a programação. Meu amigo Pedro Samanaro, um abraço pra você, viu? O rei do Poço Artesiano por lá, com os amigos, o Cezão também, um abração também lá pro seu mano também, o Marcão, um abração, Marcão velho, filho na traia, a esposa também arrojada, a doutora Patrícia, obrigado de coração pelo carinho. Pedro Samanaro, um abração pra você, viu, parceiro? Passarei por aí quando estiver no caminho, na querida Rio Verde, lá o Estadão do Mato Grosso. Ei, barbaridade. Um zumber forte, a gente vai se abraçar. Quero ver, maestro.
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0: 14 horas e 16 minutos. 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No Estadão de São Paulo e todo esse Brasil apaixonado pelos madão.
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0: 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Fala com o nosso amigo Cristiano Quezada. Esse caboclo arrojado por demais. Ele mandou agora de pouco pra mim, falou: gaúcho, véi, eu tô chegando, véi, rapaz, não deu tempo de eu chegar pra gente estar aí com o Chiquinho da Califórnia, pra gente estar aí com o meu amigo Tio Mortari, o Fabinho da Novalto, o Anderson Otimacas, está com essa galera toda aí, rapaz do céu, obrigado, meu amigo Cristiano Quezada, um abraço e um som bem forte pra você, e com certeza vai haver outras oportunidades pra gente estar junto, porque a galera aqui já no meu WhatsApp, sem assistir o que aconteceu ontem lá, já estão pedindo um replay. Chiquinho, você organiza, viu, velho? Você organiza, você se prepara, que a pancada vai ficar seca, quero ver! Abraço, um zoom bem forte aos amantes da boa moda sertaneja, maestro. 14 horas e 21 minutos, vamos embora. Quero ver do lado de cá, maestro, os caras aí, põe o povão pra aproximar. Muita gente na beira da tuia. Que é isso, barbaridade? É sacanar um FM no seu radião nesse domingão do lado de cá. Vambora, quero ver. Vambora. Alô, você.
6: Bom dia, gaúcho. É o Lucas do Jardim Tracinho. Bom domingo aí. Eu queria deixar uma música aí do Gustavo Lima aí, Retrovisor.
0: Tá, beleza. Um zoom bem forte. Vambora. Dona de cá, vambora, dona Cida, prossegue comigo.
7: Bom dia, gaúcho. Aqui quem fala é Aparecida Gonçalves da Cruz, do Jardim Palmeira Pindorama. Gaúcho, eu gostaria de ouvir a música com Mato Grosso e Matinha, Ponto de Chegada, fazendo favor.
0: Tá bom.
7: Por atendida desde já, meu muito obrigado. Tenha um dia, um domingo abençoado por Deus, um bom trabalho. Fica com Deus, tchau, foi.
0: Obrigado de coração pelo carinho. Vambora, maestro. Pega na tua, mais 14 horas e 21 minutos, ajeitando, vamos lá. Dona de cá, maestro, os haja coração, maestro. A Malu Monteiro, a dona Márcia, a boiadeira que está aqui na outra emissora, que é a rua irmã da Caramu FM, estava com a gente ontem. Marquinho do Coqueiro, Marquinho, um abraço pra você, obrigado de coração, grande amigo. Esse caboclo fartura por demais, sabe, minha gente? Eu gostaria, sabe, de falar o nome de cada um de vocês, mas está na minha mente, no meu subconsciente, minha Taquaritinga e toda a região, essa galera, essa massa humana, esse povão arrojado, que queria estar com a gente ontem lá também, um abraço, que não deu tempo, não teve tempo para chegar. Mas eu vou dizer para vocês uma coisa, maestro Oscar, pega a moda, maestro! Aos apaixonados pelo mundo country, pelo mundo do rodeio. A galera que gosta demais do Madão Sertanejo, que agora vai correr o dedo no WhatsApp, que tá bloqueado, eu sei que tá bloqueado. O tio do Copacabana, alô tio, um abraço pra você, titio, obrigado de coração pelo carinho, titio. Esse Madão é pra vocês, galera do Copa, titio, um abraço. E pra alguém, quero ver. Tô com

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1: Bom demais, Fajete, 14 horas e 33 minutos, 93,7. Bem com a vida na sua rata aí, Vera Porteira. 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

Obrigado, Ivone, só uma avaliação. Oscar, um abraço também, meu amigo. Alô, Chiquinho, um abraço pra você, viu, Chiquinho? Um abraço pra você. Eu sei que você tá na correria, hein? Dá lá, não, vambora. Vamos ajeitar. Ah,

0: coração. Organiza aqui esse Sérgio Caetano perguntando se pode. Ai, ai, meu Deus do céu. Ô, Três Razões. Juarez, abraço você, Juarez, na minha querida Jubi. A gente tem ando, Juarez, a gente tem ando, que eu tô chegando. Alô, Xuxa, lá Itajubi, tô chegando, viu, Xuxa, tô chegando, não quero nem saber quanto vai ficar, só se organiza aí. Abraço, meu amigo Xuxa, lá em Itajubi, vai lá pro hotel fazenda, vamos ficar por lá, só se organiza aqui, vamos descansar, vamos desligar o celular e prosseguir com essa galera bonita do lado de cá, vamos embora, quero ver, alô, você.
1: Bom dia, Gaúcho, que é o Rodrigo de Monte Azul Paulista, tudo bom, meu amigo? Manda uma moda aqui, né? Tá aqui na casa do tio João fazendo uma feijoada top aqui, manda um abraço pessoal de Monte Azul aqui. Abraço, meu amigo. Bom domingo pra vocês aí, viu? Com Deus.
0: Monte Azul Paulista.
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0: Eu estou em 14h38. Eu tô na reta final. Eu acabei de ouvir um áudio de 10h42.
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0: Um zoom bem forte a vocês, amigos do estado de São Paulo. Aos amigos de perto, aos amigos de longe. Muito obrigado de coração pelo carinho. Por acreditar na gente, na máquina sonora. A Canal FM.
2: Passarinhos.
0: Amigos de perto, amigos de longe. Quero ver, maestro. Vambora.
3: Gaúchão, bom dia. É o Cheiroso. O Gaúcho.
0: Oi.
3: Manda pra nós hoje. Mala amarela, fazendo favor.
0: Tá, beleza.
3: Quero mandar para toda a minha família, especialmente para minha mulher, para meu filho Duarte, Rosinho, a Nora Lorena, primeiro querido bonito dobrado, pro caldo de dobrada, pra garotada da GM Construtora Dobrada,
0: pro
3: Paulinho do supermercado, todos os funcionários dele, pro Sebastião da loja Belantane,
0: São Ernestina
3: e familiares.
0: Ó o Jabá.
3: O Valdemar da Baia para Clarice, para o Falcão e para todos os ouvintes que só tem assim a região. Pessoal de Guariba, Taquaritinga, para todos os ouvintes da Canal 1. Tá, para vocês aí do rádio também. Tchau, tchau, obrigado. Abraço. É cheiroso.
0: Cheiroso, cheirosinho. Quando você manda um recado para a galera, o cheirosinho, o rádio precisa de patrocinadores. Cheirosinho, presta atenção no que eu vou falar para você. O rádio precisa. Quando você faz o comercial aí no seu áudio, aí no WhatsApp, a gente vai sendo fora. A gente vai perdendo a essência de estar aqui prosseando, viu, cheirosinho? Então, você quer mandar um áudio, Cadeira, mas quer mandar para uma empresa, um seu amigo, manda ele entrar em contato com a gente, que a gente vai até ele, a gente vai. Tem toda a equipe preparada da Caramba FM para ir até ele, para fazer o comercial, cheirosinho. Quando você faz o comercial no seu áudio, cheirosinho, não te cortando, você está me tirando da máquina sonora, do maior programa que tem maior audiência aqui. E todos os amigos aqui têm maior audiência na máquina sonora. Você está me tirando, cheirosinho. Então, quando você mandar o seu recado, falar de empresas, as empresas precisam de comerciais. E nós precisamos das empresas para fazer o comercial, para a gente sobreviver atrás desse microfone da máquina sonora. Entendeu, Xerogi? Abraço para você, viu, velho? Abraço. Tá dando um recado para todos os amigos. Quero ver este madão japonês que passou na minha terra. Vambora, velho. 14 horas e 41 minutos. É o crepúsculo final. Maestro Oscar, já vai fechando as cortinas. Alô, Xuxa. Alô, Juarez.
2: Adeus, Paulistinha.
0: Dona Tiva. Eu vou chegar aí. Na boa sorte. Obrigado.

0: Doce mais, pra gente são 14 horas e 48 minutos. 93,7, Carochus. Um abraço, Bigode. Um abraço pra você, Bigode. Tá bonito demais, vambora, quero ver.
1: Bom dia, Gaúcha, o Bigode Taquaral. Como é que você tá, meu querido? Tudo bom?
0: Muito obrigado.
1: Ô, Gaúcha, um abração pra vocês aí, viu? Gaúcha, eu queria ouvir uma música hoje, viu? Lamento de um Peão. Tá bom, Gaúcha? Agradecer pra todos meus amigos, meus familiares, né? É, de Silvânia, familiares de Matão, de Silvânia. É, os meus amigos aqui dos pesqueiros aqui, meus amigos da região em toda. Todos para quem está alternado aí e para vocês também. Sem vocês não tem programa. Final de semana, dia de semana à tarde, dia de sábado. Falou, um abraço, fica com Deus.
0: Abraço para você, Bigode. Vambora. Acha coração. Finalzão de tarde, domingão, minha gente, as famílias reunidas, tá todo mundo meio que arreado, mas tá em casa, tá de boa, tá curtindo a programação, ó, se tiver pelas estradas da vida, maneira, Cadeiro, vai, tenho 10 minutos para o crepúsculo final, minha gente bonita, minha gente amável.
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0: Alô, Jorês, um abraço. Obrigado de coração pelo carinho. Aí tá chovido lá de cá, vambora. Quero ver, maestro.
3: Bom dia, Galchão. Tudo bom? É Aparecido Mariano aqui do Horizonte. Se der tempo, roda qualquer música pra nós ouvir aqui.
0: Mano.
3: É, não tem música ruim, só tem música boa aí.
0: Só, madame.
3: Ofereço aqui pra todo o pessoal da usina Santa Isabel, pro pessoal da usina Esiva.
0: Quero ver.
3: E pra todo mundo que tá antenado de 0 a 100, pra não esquecer de ninguém, beleza?
0: Um abraço,
3: Gachão. Fique com Deus. Tchau, obrigado.
0: Um super forte. Vambora. Mandar um abração lá pro seu Laércio. O seu Laércio, que é o capataz lá do Chiquinho da Califórnia, lá da estância. Alô, seu Laércio, um abraço. Obrigado de coração pelo cara aí, viu? Seu Laércio, que nos recebe a gente lá com todo aquele carinho, lá na estância do Chiquinho da Califórnia, aqui na minha querida Taquaritinga. Obrigado de coração. Esse caboclo arrojado, que gosta demais de mandar um maestro, assim, ó, quero ver, quero ver. Abraço. Obrigado de coração, Wilson Bevote. Aos amigos, de perto e de longe, tenho 9 minutos para o crepúsculo final. Amigos, enquanto descansa, a gente dá mais uma volta ao mundo.
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0: Nós nascemos com o destino de fazer zoom, cigarro. Então eu quero ver. Quero ver, quero ver. Um abraço, obrigado de coração pelo carinho. A todos vocês, famílias reunidas, um zoom bem forte. Obrigado por entrar no seu rádio, na sua casa, com sua família, no seu caminhão, no seu carro, no seu automóvel, no seu aplicativo. Eu quero ver, minha gente. Somente agradecer pelo carinho. Este povão amigo, este povão arrojado, aos baluartes, aos patrocinadores dessa programação, alô Itajubi, alô meu amigo Xincha, eu vou descansar na querência, parceiro, vai, porque eu preciso, um zoom bem forte, alô Juarez, dona Diva, um abraço. Dona Diva, faz aquela polenta. Faz aquela polenta. Não precisa de frango caipira, não, dona Diva. Faz aquela polenta, eu tô chegando. Obrigado de coração, tá agora chique em toda a região. Um zoom bem forte a todos vocês. Obrigado. Das 10 da manhã até agora, com a mesma emoção. Eu volto daqui a pouquinho pro encerramento, meu povo.

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1: 14:58. Lamento do peão na jornada, na estrada da vida, Vera Cachoeira. Obrigado de coração pelo carinho, você que mandou seu recado. Olha quanta gente na mais, os caras aqui. Eu termino mais um horário de domingo com a galera mandando um recado 10:53. Um zoom bem forte. Obrigado de coração pelo carinho.
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1: E nessa longa, nessa jornada, nessa estrada da vida, amigos, Carão FM, tudo a ver, nós e vocês. Eu só tenho a agradecer a Deus, ao arquiteto, dono do universo, por esse dia maravilhoso, nesse domingão, a família se unidos, macarronada, sabe, minha gente, a toca do Índio acesa. Isso é gostoso demais. Isso é gostoso demais. Se não tem dinheiro que paga, sabe, minha gente, estar ao lado dos amigos, dos parceiros, das pessoas que nos envolvem a vencer nessa vida. Vamos embora, quero ver. E obrigado. Dentro do território nacional brasileiro. É duro a gente ter essa responsabilidade, sabe, minha gente, de falar para tanta gente bonita, quanta gente amável. Vocês não sabem a pressão, sabe, que é falar para toda essa gente bonita dentro do Estadão de São Paulo. 93,7, a rádio que todo mundo ouve. E dentro do estado de São Paulo, e fora do nosso estado, em outros países, o pavão de rádio ligado, os amigos que vai curtindo de perto e de longe, olha, minha gente, eu gostaria com certeza de falar o nome de cada um de vocês, mas está na minha mente e no meu subconsciente Taquaritinga e toda a região. Segura mais essa Oscar pra nós, por gentileza, organiza aqui pra nós aqui, haja coração aqui, a gente vai pro crepúsculo final, o Fabiano Lima não chegou ainda, então, mas tá tudo ok, organiza aí a sua máquina sonora, mais essa Oscar aqui, do lado de cá, ajeita o telhado pra nós. Ei, tio Oscar, o senhor é problema, velho, o senhor é problema. Rapaz do céu, aos baluartes, aos patrocinadores dessa programação, bem, muito obrigado. Um zoom bem forte a cada um de vocês. E...

0: Obrigado, Taquaritinga, obrigado, região, aos amigos de perto, aos amigos de longe. Olha quanta gente na beira da tuia, mãe, essas caras. Abraço, a gente terminou o horário aí, com a galera participando aí em 10h53, maestro. Obrigado, Wilson Befaz. Essa plateia, esse amigo de perto, esse amigo de longe.
1: Está conectado, Espaço Sertanejo.
0: Obrigado, Taquaritinga, obrigado, região. Pelo carinho.
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1: Alô, Chiquinho da Califórnia, um abraço pra você.
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1: Muito obrigado.
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1: Pelo carinho.
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1: Sabe, parceiro, velho.
0: Certeza. Tudo que faço, o meu canto é por amor.
1: Obrigado.
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1: Pela amizade, pelo carinho. Do neste povão.
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1: Alô, Chiquinho. Um som bem forte. Obrigado de coração pelo carinho. Eu gostaria de falar o nome de cada um de vocês nessa máquina sonora. A gente vai pro crepúsculo final, meu povão. Aos amigos, aos baluartes, aos patrocinadores dessa programação, eu agradeço a todos vocês pelo carinho. Essa má semana, por entrar no seu rádio, na sua casa, no seu trabalho, na boleia do seu caminhão, no seu celular, sabe? E dizer pra você que você é um grande vencedor, que não desista dos seus sonhos. Aproveite cada minuto, cada segundo dessa vida. Aproveite essa vida maravilhosa que Deus nos entrega toda hora, todo instante, sabe, meu bavão? A este bavão, amigo, essa gente bonita e amável. Muito obrigado, Deus, arquiteto e dono do universo. Um zumbi é forte. A todos vocês, amigos, é triste ter que partir quando a vontade é ficar. A tristeza aumenta mais quando abre a porta ou a janela, ouço o apito do trem. Já sei que ela foi embora. Não espero por mais ninguém. Às vezes, amigos, eu falo errado, mas procuro falar certo. Às vezes, amigos, eu amo de longe, porque não posso te amar de perto. O Zoom é forte. Na terça-feira eu volto às 5 da manhã te acordando Taquaritinga e toda a região. A este babão, a esses amigos, um zoom bem forte a cada um de vocês. Como este madão, eu vou indo embora.

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2: 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Tchau! 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Tchau! Quero ouvir o refrão, vai!
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0: Nem sei. De novo.
1: E absurdo.
0: Só vocês.
2: Vai.
0: Obrigado, São Paulo.
3: Coisa linda.

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1: 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Número 12.
2: Calvin Harris feat. Tom Grennan. By Your Side.

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1: Número 10. Magic at Home.

0: 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Número 9.
1: Jason Derulo e Michael Bublé. Spicy Margarita.
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2: Número 8.
3: Sia Feet Chaka Khan, Immortal Queen.

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1: Aham. Hunting High and Low.

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2: Número 6. Benson Boone. Slow it down.

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1: Aproveite ao máximo esse fim de semana. Sejam todos bem-vindos a mais uma edição do seu Vibe Total aqui na Sintonia Certa. Eu sou o Marcos Vinícius e é um prazer estar com cada um. O Vibe Total tá começando depois de uma semana complicada, cheia de afazeres, de trabalho. Tem até gente trabalhando hoje, mas curtindo aqui a nossa programação vai ficar muito mais legal. Vai ser o seu momento de diversão, de relaxamento, de aproveitamento, pois o Vibe Total já está no ar trazendo aquela música que você curte, a música que você gosta. Toca aqui na nossa programação, fazendo a sua playlist no Vibe Total deste fim de semana que já está no ar.
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1: Já estamos de volta nesse fim de semana com o Vibe Total pra você curtir, é a melhor música. Comigo, Marcos Vinícius, e claro que você vem participando e deixando a sua indicação nas redes sociais, né? Bora aumentar o volume, tem muito mais vibe, muito mais fim de semana pra curtir.
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